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2: Vem chegando, tamo aqui.
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2: No online a música não para, bom ter você por aqui.
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2: A gente merece, é uma terça-feira gostosa. Tô aqui contigo, Alex Boni. Agora a gente confere a melhor programação do Marcelo Rangel, que como sempre tá com aquele foguinho, sabe, gostosinho, nessa sequência de uma hora. Então, ó, se delicie, se solta, se joga, aproveita pra começar a ter malvadão.
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2: Chega mais, 10h07.
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2: Até altas horas da noite.
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2: E eu vou contigo, Alex Bond aqui na área. Vambora.
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2: Pra começar tem Natanzinho.
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0: sequência boa das grandes que a gente gosta aqui na Litoral, Taylor Swift, Anti-Hero, Roseira, pra fechar essa sequência grande e pra liberar agora aquele break rapidinho pra logo na sequência atender o seu pedido musical. Capricha e manda pra nós. É o Você no Comando, aqui na número 1.
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2: Aí, terçou aqui na número 1, 10h46.
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2: Aí deu bom demais.
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2: Vem chegando então pros pedidos musicais.
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2: Vamos mandar um salve aqui pra esse companheiro de viagem, né? Vai dando aquela carona aí, não cobra nada, né, Fábio? Obrigado pela companhia. Cadê?
6: É, tô por cá, hein? Tô te ouvindo, hein?
2: Aí sim, hein?
6: Quase chegando no Espírito Santo.
2: Já para de falar o S.
6: E como sempre, ouvindo a Litoral e ouvindo meu melhor amigo.
2: Pô, que demais, Fabião. Tamo junto,
6: meu
2: que legal, que legal.
6: Predileto.
2: Ah, para, se a gente fica tímido.
6: Com dois N.
2: Ó, beijo, vai com cuidado, hein? Vem com cuidado que ainda tem muito estrada, ó.
7: Boa noite, Alex.
2: Fala, belezinha.
7: Meu amor.
2: Ô, linda.
7: Meu tudo.
2: Ó, que isso, olha lá. Amei, amei.
7: Aqui, eu no comando depois, der, né, tempo, né?
2: Vai já.
7: Eu queria ver aquela música, Olhar 43, com RPM.
2: Vai.
7: Ok? Eu feliz pra todos os ouvintes da número 1, 102.3, Vitral. E pra todo... Pessoal do grupo do Zuber Uber.
2: Tá fazendo okay? Sucesso, hein?
7: Tá bombando.
2: Tô vendo. O que vocês estão falando lá, hein?
7: Tô me maravilhoso.

0: Boa, Clássica! Cadê? Cadê a Alô? Cadê a Alô antes de atender pedido, vai?
1: Fala, Alex, beleza? Aqui é o Thiago.
0: Fala, Thiagão.
1: Boa. Manda um alô pra nós aí. Tamo aqui na luta. Vamos que vamos. Litoral, eu tô legal.
0: E tá na madruga aí, hein? Tá na madruga. Deve estar quase amanhecendo. Eu acho que são 4 horas, né? Tá certo. Salve aí, Thiagão. Tamo junto. Bom trabalho. Quem vai agora do pedido é o Jonathan, vai, meu amigo.
2: Boa noite, Lex Bona, aqui dentro do Carapibus, ligado no eleitoral. E já que tô no comando, toca aí, Legião Urbana, tempo perdido.
0: Pra já,

0: ou a Legião Urbana. Agora vamos virar pro Pagodinho Litoral. Pode ser? Pode ser? Então tá. Você no comando aqui na Litoral. Vai o teu pedido. Cadê? Fala, Adriana. Dá o play nela, vai.
1: Boa noite, bom, meu amor.
0: Hello.
1: Tô aprendendo a fazer crochê,
0: que
1: viu?
0: Que linda. Parabéns, meu amor. Parabéns.
1: Primeiro as correntinhas, depois os crochê.
0: Ah,
1: tô aprendendo a fazer crochê.
0: Segue nessa,
1: já
0: viu?
1: Já que eu tô no comando, tá com a minha de sorriso maroto dos antigos.
0: Pra já, futuro prometido é escolhida.

0: Hoje eu tô que tô, hein? Vamos pra mais um, pô. Vamos pra mais um. Fala, Luiz! Arrebentou no pedido, vai.
1: Boa noite, meu mano.
0: Alex Bono. Boa noite.
1: Olha eu aqui mais uma vez.
0: Vambora, Luiz
1: Fernando, do bairro de Santa Rita. Já que eu tô no comando, se eu puder, passa aquela música, A Cruz e a Espada. Renato Russo e Paulo Ricardo.
0: Demais, essa versão aqui. E tá pegando ao vivo, não, cara. É a versão gostosinha, sai daqui. Boa, Luiz, bom pedido. Curte aí.

música, que delícia pra fechar bem, hein? Vocês mandam muito bem. Agora 11:01, tô indo nessa. Alex Bono na área. Obrigado pela companhia, tá, turma? Até tardezinha da noite. Bem, nessa vibe daqui a pouquinho tem Litoral A2, tá? Então obrigado pela companhia. Amanhã estamos aqui 6 horas. 6 da noite, né? Porque de manhã só solzinha mesmo às 5 horas da manhã. Certo, Galinho? É isso, é isso. Com Deus, gente. Obrigado pela companhia.

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É, TH, tem dia melhor que esse, tem situação melhor que essa, pra você mostrar a si mesmo que você é um vencedor, que você inspira vencedores, tipo nós, há 20 anos atrás. Muito louco, né? Olha que cenário lindo, plateia linda, valeu a pena. Você é um exemplo de vencedor.

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0: solitário vencedor nem sempre aquele que ganha a corrida, e sim aquele que inspira gerações. E você é um desses, Thiago André.
1: Você também é um vencedor, Gabriel Baiano. Obrigado pela parceria. Te amo. Força
2: e honra.
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0: Bom dia, eu sou a Sol e nós vamos juntos até as 10 horas da manhã, começando a quarta-feira, dia 30 de setembro, último dia do mês de setembro, mas só tem muita coisa para acontecer nesta quarta-feira, hein? WhatsApp liberado 999-86-1050 para você mandar seu recadinho, foto, vídeo, falar como é que tá o trânsito, fala se você tá de férias ou tá voltando pro trabalho, mas volta renovado, né? Se é seu aniversário, muito bom dia você que tá trabalhando, saindo de um plantão, que tá chegando. O importante é fazer dessa quarta-feira a melhor de nossas vidas. Sabe por quê? Hoje pode ser o dia em que algo que você tanto espera começa a mudar. Acredite. Bom dia.

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0: Levanta, senão você vai chegar atrasado pro seu compromisso, hein? Que seja com você mesmo. Fazer aquela caminhada, né? Acordar cedo pra tomar aquele café gostoso. Toma um banho pra poder dar aquela acordada, lava o cabelo. Partiu o compromisso, hein? Senão você vai chegar atrasado. Vanja, bom dia, gatona. Que bom ter você aqui de novo. Ai, Vanja, puxa vida. Não, deixa eu dar um F5 aqui, porque são muitas mensagens agora. Aí fica assim, a minha plataforma. Mas eu vou conseguir colocar aqui. É só ter mais um pouquinho de paciência. Vamos lá, ver se o Antônio fala. Fala, Antônio.
1: Olá só, minha querida. Bom dia, diretamente de Cachoeira Itaperim, Gato Preto, já na quarta-feira, abençoado, mandando uma lupa pra Xena Amor e Minha Vida, Verinho do Pula Pula, Chibinha, Gil, Marcos Bob, Nando Júnior, Maci Pintor, Hugo Fogão de Lenha, Duramel, Zé Paulo Vinho, Aracuí, para Gigante, para Gamar Pacote, para Juninho Bracim, para Peixinho lá em Cantagalo, para Daniel, para Serginho do Posto Mola Aliança, para Demi da Oficina lá no bairro Aramara, para Coleiro de Tuiu, para a Turma de Una, Munisfreiro, Cachoeira Alta, São Vicente, Gruta, Tijuca, Lambari, Urupi, Marapé, o Mudibo Grupo Cadeira Cativa, o Mudibo Minha Família na Grande Vitória e o Mudibo Pessoal na Saúde aí na Grande Vitória e na Litoral. Eu tô muito legal nessa quarta-feira abençoada. Vamos pra cima, indo trabalhar, levando você de carona comigo.
0: Oba, vamos junto, Antônio. Vanja, bom dia, gatona.
2: Bom dia, sozinha. Ei. Bom trabalho, uma ótima quarta-feira. Bom dia a todo grupo Cadeira Cativa, para todos os ouvintes, era assim, você, ninguém é só.
0: Isso aí.
2: Você sozinha também, tá meu amor?
0: Eu
2: beijo,
0: fã
2: já tá aí.
0: Beijo, bom dia, espero que você esteja bem também. Tá, gatona? Bora dar um pulinho ali no litoral da Espanha, falar com Geusimar, bom dia.
3: Bom dia, sozinha, sua linda. Hoje o sol não apareceu por aqui. Estamos aqui por Alicante, litoral da Espanha. Entendeu? E quero mandar um abraço forte para todos os aniversariantes, parabenizar todos os aniversariantes do dia, que o mês de setembro acaba e outubro vai iniciar. E fé em Deus, com fé em Deus, tudo de bom para todos os ouvintes. Só um beijo, fica com Deus.
0: Valeu, Geusimar, um beijo. Ele mandou um vídeo na estrada, que coisa linda, adoro esses vídeos. Ele falou, dá parabéns, né? Para os aniversariantes, a Edneia Luz está trazendo aniversariante aqui, né, Edneia?
4: Bom dia, Sol, bom dia a todos os ouvintes ligadinhos na Litoral, passando aqui para desejar um feliz aniversário para minha neta Gabriela Soares, completando hoje 18 anos, que Deus possa sempre estar abençoando a sua vida e a sua caminhada. Beijão, valeu.
0: Valeu, parabéns, Gabriela Soares, Deus te abençoe sempre, tá? Um beijo pra você, aproveita bem seu dia, hein?
5: Bom dia, Sol, aqui em Paz, aqui estou de trânsito. E o meu aluno passou, bebê, ainda ganhei presente, acredita, Sol? Vira e mexe aqui um presentinho. É?
0: Ai,
5: e me arrumando aqui pra dar as minhas aulinhas, né? E na Litoral tô mais que legal, um abraço pros amigos familiares, né? Ai, que maravilha, está gratificante, tá muito bom. Nem pra dar presente, não, mas é muito bom ver eles passando.
0: É bom, né?
5: Melhor ainda, ver depois no asfalto dirigindo, dando tchau pra mim. Professora.
0: Oh,
5: beijo.
0: Que legal. Eu ainda vou passar por essa experiência. Eu preciso tirar minha habilitação. Meu Deus do céu. A pena que você tá muito longe aí, né? Que você podia dar aula pra mim, né, Iris? Vamos ver se quando você estiver aqui em Vitória, hein? Um beijo pra você. É bom ganhar presente. Gente, ontem eu ganhei uma caixa de ovos do Léo. Léozinho trouxe pra mim. 180 ovos. Agora vou comer uns 40 ovos por dia pra dar conta daquela caixa toda. Obrigada, Léo. Bom dia.

0: na Litoral. Eu tô legal. Muito bom dia pra você que sintoniza Litoral FM, a número 1 em audiência geral no Ibope. E não esqueça, hein? Quando te perguntarem que rádio você ouve, respondem Litoral FM. Bom dia, e o WhatsApp liberado, hein? Pra você mandar seu recadinho, 999-86-1050. E mandar um recadinho aqui, ó, Luiz Amendoim. Ei, Luiz, vamos.
1: Uhul! Quartou, bebê. Uma quarta-feira abençoado para todos meus amigos ligados na Litoral. Tô na Litoral, tô legal. É Uber, taxistas, lojas, farmácia. Corte, tô ligado. Joguei a minha ponta. Afinal, só da Litoral. Um abraço, meu amigo Beto. A gente vai pular pulo. Meu amigo Amélia, amiga Rebeca, meu amigo Alessio, minha amiga Laídes. Todos ligados na Litoral, de 0 a 100, para não esquecer ninguém. Um abraço para todos, cadeiras cativas já ligados de norte a sul do Espírito Santo, só da Litoral. Tô na Litoral, eu tô legal.
0: Valeu, beijo, bom dia para você. Quem tá aqui também é o Genimar.
2: Bom dia. Bom dia, Sol. Aqui que fala é Genimar de Pitanga. Tô passando para desejar uma quarta-feira produtiva e abençoada para toda a família Litoral, para toda a família Cadeira Cativa, né? De AZ, para não esquecer de ninguém. É, para Vera do Pula Pula, para Ani Lopes, Helene Amara, Soninha, Rebeca Prached, né? A Rosângela, o Toninho, o Reco, o Jumal, a Mauri, Estevinho, o Zadar Neve, o Chachel e toda essa galera que está na escuta aí.
0: É muita gente. Beijo, Valdemir!
3: Ei, Sol, bom dia! Então, quartou, 30 de setembro, já vem outubro aí, né?
0: É, rapidinho.
3: Que Deus possa estar aí abençoando essa quarta-feira e continue com a gente aí, né?
0: Amém.
3: Beijo e abraço pessoal da Cadeira Cativa, especialmente pra você, Sol, minha filha Nilva Carolina e minha mãe Nilva da Penha. Beijo, Litoral.
0: Um beijo, bora falar com ele. Marcelo, hein, Marcelo? Bom dia.
4: Bom dia, Sol. Bom dia, Rede Litoral. Aqui é o Marcelo de Linhares, mais conhecido como Marcelinho.
0: Marcelinho.
4: Sol, sua linda, a sua música pra nós, se possível.
0: Qual?
4: De Chitãozinho e Chororó.
0: Ah, tá.
4: Por favor. Vamos pra luta, pro recado real. Se não, o real não vem, né?
0: Com certeza. E os boletos chegam e o real não vem.

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1: Oportunidades de emprego para você nesta quarta-feira no Cine de Linhares, hein? Abriu mais de 100 vagas. Operador de depósito, auxiliar de produção, trabalhador rural e muito mais. Se você ficou interessado, tem que ir até a agência, hein? Ela funciona de 8 da manhã até 1 da tarde. Fica bem ali no Center Norte Conceição, na rua

0: mercadoria, operador de caixa. E se você ficou interessado, tem que ir até a unidade. Ela funciona de 8 da manhã até 5 horas da tarde, na rua Jussara, número 10, no bairro Margarete. Boa sorte pra você.
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0: Na Litoral, eu tô legal, 5h43. O João Valente já tá trabalhando, tem um solzinho por lá, tá quente, né, João? Ele só não falou de onde que é, mandou um vídeo. Ele tá lá com vaca, boi, cavalo, tocando os animais lá. Ei, João, fala aí.
1: Bom dia, sol.
0: Bom dia.
1: Como é que tá o mundão, tá feia, calorão. E nós estamos começando na luta, sol.
0: Valeu, um beijo. Depois você fala de onde que você é, tá bom? Quero saber. Beijo também pro Robson de Jacaraípe. Bom dia.
2: Bom dia, sol. Bom dia a todos os amigos e ouvintes da Litoral. Solzinho aqui, é o Robson de Jacaraípe. Passando aí para desejar ótimo dia, ótima quarta-feira. Grande abraço para a Verinha do Pula Pula, Soninha do André Carlone, Dani Lopes de Jacaraípe, Leomar de Linhares, enfim, todos os nossos amigos aí que estão sintonizados na Litoral. Também para GG Gomes, locutora da Litoral Sul.
0: Beijo, GG.
2: Enfim, todos os amigos aí estão aí ligados na Litoral.
0: Valeu, um beijo pra você. Oséria, bom dia.
3: Ei, Sol, bom dia. Sol, manda um beijo pra nossa amiga de trabalho aqui, Eliane, que está fazendo aniversário hoje. Parabéns, Eliane, que Deus abençoe sua vida sempre, tá? Beijo. Obrigada, Sol, bom trabalho. Oséria de Flechal.
0: Um beijo para todos vocês que trabalham aí na Estação do Pão e principalmente hoje para Eliane, que é aniversário dela. Deus te abençoe, te dê muita saúde sempre. Tá, gatona? Tem mais aniversariantes do dia hoje, hein? Tem muito aniversariante hoje, ó. Jailson é um deles. Parabéns.
4: Bom dia, sol. Aqui é Jailson, Norkin, morador com Nova Vanessa, mora em Braço do Rio. Manda alô para nós aqui, Cabanal, com tudo que é maneiro. Tô fazendo aniversário hoje, manda um parabéns pra nós aí, Jailson, aniversariante de hoje. Na Litoral, eu tô legal, manda a música boa pra nós aí.
0: Pode deixar.
4: Uma que você tiver aí.
0: Tá, joia. Parabéns, Jailson, Deus te abençoe sempre. Tem mais aniversariantes, Duda Mel tá falando aqui, né, Duda? Bom dia.
5: Bom dia, sozinha, quem fala aqui é Duda Mel, quero mandar um bom dia especial, meu vizinho aqui no bairro Boa Vista, Cajeto Mirim. Meu amigo Jefinho Leopoldino, que está fazendo aniversário hoje. Quero mandar um bom dia especial para ele, Dudamel. Um bom dia para os ouvintes da Rádio de Linhares, Colatina, Grande Vitória, Cachumirim. Um bom dia para o Toninho, Vini Pula Pula, Plachete. Um bom dia para o Jair Barros, Liga Zé e Rita. Bom dia, Dudamel, quarto.
0: Valeu, Duda. Beijo e parabéns, Jefinho. Tudo de bom para você.

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0: apertado pro Wellington Reis, Marcos Gargamel em Jardim Cambori, Hermes do Terminado Santo Torquato, Cláudio José em Nova Carapina 2, Márcia Mendes, um beijo, bom dia. Maria Cristina Marriel em Mata da Serra, mandando um beijo pro seu esposo Vanderlei, Marcinha Brite de Resistência, Loilsa Dir em Rio Novo do Sul. Bem apertado para o Brumate, de Colatina, Zé Carlos, da Inglaterra, Nani Lopes, em Jacaraípe, Giovana, do Alecrim, Elias Quartesani, em Jaguaré, Divaldo Neves, Marcos Gobi, Cláudia Flor, Jefferson dos Drinks. E para você?
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0: Previsão do tempo. A quarta-feira será de tempo estável em todo o Espírito Santo, com a atuação de um sistema de alta pressão e ventos predominantes de norte, hein? O sol aparece entre poucas nuvens e não há previsão de chuva em nenhuma região. As temperaturas continuam elevadas.
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0: Se liga porque a Prefeitura de Nova Venécia, no noroeste do estado, ampliou os mutirões para entrega de próteses dentárias. Em setembro, mais de 60 pessoas receberam dentaduras, chegando a 450 beneficiários. A meta é entregar outras 250 próteses para atender as 700 pessoas cadastradas e zerar a fila ao fim do ano, tá? O investimento total na ação é cerca de R$380 mil e novos mutirões ainda serão realizados.
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0: A canoagem está ganhando espaço em Linhares, no norte do Espírito Santo, cidade conhecida como Cidade das Águas. O município tem 69 lagoas e há cerca de 10 anos um grupo de moradores se reúne para remar na Lagoa Nova, na zona rural. Além de atividade física e lazer, os praticantes destacam o contato com a natureza e a convivência em grupo. A modalidade também pode ser praticada por pessoas de diferentes idades e por pessoas com deficiência. Ai, gente, eu vou falar sério, hein? Que vontade que eu tenho de fazer canoagem. Ainda vou fazer, eu não sei nadar, não. Mas eu sei que vai com colete, é seguro, eu ainda vou fazer. E aproveita, ó, faça você também.
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4: Não podia faltar uma coisa assim no pelo, né? Guilherminho, você canta essa pra Campo Grande? Simbora. Aliás, eu vou. Começa primeiro você.
5: Eu vou.
4: Depois eu vou.
5: Tudo bem, você
4: que manda. Então vai.

0: Litoral, eu tô legal, 6h15, muito bom dia pra você, boa quarta-feira, 30 de setembro, é seu aniversário, parabéns, Deus te abençoe e que bom que você tá aqui na Rádio Litoral FM, comemorando o seu aniversário. Mandar um bom dia aqui pra quem tá participando no 999-86-1050, né, Ednete?
1: Bom dia. Bom dia, flor do dia. Um bom dia especial para todo ouvinte. Meu netinho Maricinho Samuel, para Zete do Salão e também para as meninas da Bela Batata, Carícia Sede, Fernanda Rodrigues, Vanusa Barbosa e Vanusa Rodrigues. Na Litoral, Tomás, que legal. Ednete Almeida de Carícia Sede. Beijo.
2: Bom dia, minha sol. Matheus Tadeu, esquentou ontem, né? Pra caramba, né? Os dois esquentam de novo. No setor de na Litoral, vou contar filmes.
0: Valeu, um beijo. Pedro Severo.
3: Salve, salve, família Litoral. Na Litoral, eu sou mais que legal. Pedro Severo pro carro. É sozinho, o cara... Tem dó de você, não. Foi muito roubado. Você vai levar a pai, mas é bom. De vez em quando, mais cedinho, você vai comer os 40. É isso aí. Bota pra Litoral. Salve, salve. Pedro Severo pro carro.
0: Valeu, Pedro. Pedro tá falando do Leozinho, que trouxe uma caixa com 180 ovos pra mim. É, ovo pra caramba, é muita proteína e eu tô precisando, né? Eu malho, corro, né? Tem que ingerir proteína. Valeu, Pedro, beijo, bom dia.
4: Fala, Sol, sua linda! Bom dia a todos os meus amigos da Cadeia Catina Madrugada. Aqui quem fala é Vera do Pula Pula, Cacho Mirim. Manda alô pra todos aí, ó. Cleidinha, Rebeca, Nina, Cleia, Edneia, Luz, Eliane, Camelo, Duda Mel, as meninas do Salão da Itaoca, Toninho Segurança de Animar, Nandinho, Elias Cortesano, Luiz Amendoim, Doutor Lohan, Garrincha, Dorme da Vila, Geo de Itaoca, Leomar de Linhares, Alessio, Sidney Mão da Rosa, José Carlos, Rob Jacaraíto, Josiano Santos Dumont, Etevaldo, Primo Caminhoneiro, Danizete, Nicota, Elias Sindicato, enfim, todos os motoristas de APP, Rodade, Saúde e Educação. Beijo, Litoral, obrigada.
5: Bom dia, sol. Ei, Beto Penitente Colatina. Serei silêncio para quem me julga, amor para quem merece, indiferença para quem não é digno da minha presença. Bom dia, Sol, bom dia, Luiz Amendoim, bom dia, Leomar de Linhares, bom dia, ouvintes da Litoral. Na Litoral, estou legal.
6: Maiara, cadê que namorado te produziu, Maiara?
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0: Na litoral eu tô legal, muito bom dia, 6h33, bom dia pro Bruno. Mandou uma foto, a coisa mais linda do amanhecer em Itapuã. Obrigada pela foto, hein, Bruno? Bom dia.
1: Bom dia, Sol. Bom dia, ouvintes da Rádio Litoral FM. Bruno Oliveira do Ataíde, passando para desejar uma manhã abençoada a todos. Amanhecer aí em Itapuã, Vila Velha.
0: Valeu, tá lindão. Um beijo, bom dia para você. Santana de Colatina.
2: Bom dia, Sol. Bom dia a todos os ouvintes do litoral. Santana aqui de Colatina, tá bom? Motorista rodoviário aqui, vindo Mar Azul ali levar um pessoal do IFES. Bom, mandar um beijo pra minha esposa, aqui também de Colatina, Bianca Dantas, da MTRAB, né? Técnica de Segurança do Trabalho.
0: Valeu, um beijo, bom dia.
2: Desejar a todos um bom dia.
0: Beijo, bom dia também. Tá ouvindo altão lá, hein, Santana? Um beijo. Tico de Palmeiras, em Itaguaçu. Lala de Colatina. Guedes Uber, tá em Colatina trabalhando. Bom dia. Soninha.
3: Olá, Sol, bom dia. Quartou, hein, meiuca da semana. Eu quase que eu perco a hora hoje.
0: É, tô vendo.
3: Aos ouvintes e aos cadeiras cativas, bom dia. Dona Mara, José Carlos, Claudinei, Eleomar, Rosângela, Robson, bom dia. Sol, bom trabalho, fica com Deus e até amanhã. Hoje eu tô tão a preguiça, só o bagaço. Beijo, beijo, Sônia, André Carvalho.
0: Você tá com a cama nas costas hoje, né? Beijo, procede.
4: Bom dia, bonita. Aqui é Praxedes, passando para deixar o meu bom dia para todos que estão ligadinhos na litoral, principalmente para o meu amor Antônio, para Duda Mel, para o Grupo Cadeira Cativa, de A a Z, para não esquecer de ninguém. E tamo junto, hein? Sempre ligadinha na melhor, na litoral.
0: Valeu, beijo.
5: Ei, Sol, ei, bom Rosângela. Dia, tudo bem com você? Sou eu, Rosângela Bernardoni, do bairro São Miguel, em Colatina. Só deixa eu mandar um quarto para você.
0: Obrigada.
5: Pro meu esposo Paulo, os filhos Patrick, Pablo e Parley, pra Fabiola, minha sobrinha Nora, pra todos a minha família Bernardoni, pra todos a cadeira cativa, pra Soninha de André Carlone, pra Lena Mara e Toninho de Bicanga, pro Genimar, pro Robert Wallace, pra Claudineia, pro José Carlos da Inglaterra, pro Leomar de Linhares, pra Rebeca, pra Cláudia Flor, pra Marcinha Brit de Resistência, e beijo, Sol, tenha uma ótima quarta-feira.

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1: Trânsito lento na Avenida Mário Gurgel, tá passando por obras. Então, você que tá vindo aí de Viana, sentido Trevo de Alto Laje, já vai encontrar um trânsito lento na Avenida Mário Gurgel. Trânsito lento também na Segunda Ponte. Você que tá vindo aí de Cariacica, Vila Velha, para chegar na Vila Rubim, o trânsito já tá lento, hein? Ele já começa mais ou menos ali em frente à estação Pedro Nolasco. A Cinco Pontes também tá lentinha nesse momento. A Avenida Carioca com um pequeno trânsito já, hein? Para você que tá saindo de Vila Velha, sentido Terceira Ponte, para chegar na nossa capital, vai encontrar um pequeno trânsito na Avenida Carioca. Trânsito lento também ali na Avenida Carlos Lindenberg, que está passando por obras. Esse trânsito é maior para você que está saindo de Vila Velha, sentido Vitória ou Cariacica. E muita atenção, gente, porque tem um acidente na Rodovia das Paneleiras. Então, não tem trânsito por enquanto na avenida, ali na Rodovia das Paneleiras, mas pode esse trânsito acontecer porque tem um acidente. Esse acidente é sentido para você que vem de Serra, sentido Goiabeiras, tá? Agora, trânsito lento na Avenida Mestre Álvaro, antiga BR-101. O trânsito já está bem lentinho e a rua Nelci Lopes Vieira, aquela que é paralela à Norte e Sul, já tem trânsito lento também. E por onde você está passando? Tem trânsito? Tem algum carro quebrado, atrapalhando a via? Semáforo com problema? Aproveita, conta tudo pra gente. 999-86-1050.
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0: Litoral, eu tô legal, 6h50. Meu bom dia aqui hoje pra você que sintoniza Litoral FM, a número 1 em audiência geral no Ibope. Muito obrigada, hein? 999-86-1050, WhatsApp pra você participar, como fez. Wanderson Silva tá aí lá em Mussarlândia. Bom dia.
1: Bom dia, bom dia, bom dia, Solzinha. Bom dia, Wanderson Silva falando aqui direto de Mussarlândia, Goiás. Já ouvindo a melhor, hein? Sempre aqui na escuta, tá, minha querida?
0: Opa!
1: Tá um pouquinho aí.
0: Ai, que
1: da nossa
0: linda.
1: Goiás aí, pro nosso Espírito Santo amado. Grande abraço. Tamo juntos, hein?
0: Tamo
1: tchau, tchau.
0: Junto sempre. Leozinho.
2: Bom dia, Sol. Bom dia, família eleitoral. Leozinho da Querova. Solzinha.
0: Oi.
2: Tô meio atrasadinho, saindo de casa
0: tá
2: agora.
0: Mesmo.
2: Mas o bom é que chegar, meu carro já tá carregado, é só ir pra rua, né, Solzinha? Então, vamos pra mais um dia de batalha. Na fé do nosso Senhor Jesus Cristo. E vamos que vamos. Bom dia, Sol. Bom dia, família eleitoral. Fiquem todos com Deus. Fiquem na paz. E vamos que vamos.
0: Vamos que vamos. Agora, Léo, Deus me livre de fofoca. Me conta uma coisa. Você acordar atrasado pra não ajudar a carregar o caminhão? Hã? Pra deixar só o serviço pros outros? Depois você fala aí. Eu não gosto de fofoca, não. Não gosto de intriga, não. Mas só pra saber, tá bom? Nandinho, bom dia.
3: Bom dia, Sol. Bom dia, Deus. Bom dia, vida. Nandinho Júnior de Pacotuba passando pra desejar uma quarta-feira abençoada aí, minha amiga, tá bom? Deixa um abração de modo muito especial pra nossos amigos aí, todo o grupo Cadeira Cativo, tá bom? Lena Mara, Sônia, Toninho Segurança, Verinha do Pula Pula. Tá bom, minha querida? Vamos pra cima aí desse dia que o papai nos preparou, nos deu aí. Um
0: Amém.
3: Beijo. Tudo de bom, hein?
0: Um beijo, tudo de bom. Márcio Gleick, do Córrego Sergipe, e o governador Lindenberg tá ouvindo. Lembra que eu falei, gente, do trânsito, que aconteceu um acidente ali na rodovia das Paneleiras. O trânsito não tava agarrado, mas que podia agarrar? Pois é, Eduardo da Serra tá falando aqui.
4: Dá pra pagar no Pix. É, sozinho. Você achou que poderia os trânsitos começar a agarrar, né?
0: Já agarrou.
4: Pois é. Já agarrou. Filho. Olha lá onde tá, ó. Ó. Início de Carapina aqui, ó. Onde já tá. É, gente. Todo dia a mesma coisa. Muda nada. Jesus Cristo.
0: Ô, Eduardo, ó, paciência, não adianta ficar estressado, faz mal pro coração, fica ouvindo a Litoral aí. Daqui a pouquinho você passa por esse trânsito aí na rodovia das Paneleiras, sentido UFES.
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0: Time apertado para o Wellington em Jardim Limoeiro, Marcão de Cobilândia, Gabriel e Chiquinha, Rafael Xavier está em Balneário de Carapebus, Elisângela Gonçalves em Jardim Camburi, Lidiane Scarpati em Cidade Continental, Lucinha Gomes está em Vista da Serra 1, Geone está em Aracruz, fez um print aí, ó, da minha foto e mandou para mim. Beijo! Melquia diz de Santa Inês, Maria Tagarro está em Novo Horizonte na Serra, Rose da Vila Rubim, Antônio de Alto Laje, Lena Mari e Toninho de Bicanga, Marlon Calazans está em José de Anchieta e Anchará Sol em Vila Nova de Colares.
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0: É, minha gente, ó, trânsito lento na Avenida Mestre Álvaro, antiga BR-101. Você que tá vindo aí de Serra, o trânsito tá lento e depois que passa o viaduto de Carapina, tem um pequeno trânsito ali na Rodovia das Paneleiras, sentido UFIS. Trânsito lento também na Norte Sul, ali em Jardim Camburi. E esse trânsito, ele continua depois que você pega a praia ali na Avenida Dante Michelini, pelo menos por mais um quilômetro sentido Mata da Praia. Trânsito lento também na Segunda Ponte. Então você que está vindo aí de Cariacica ou Vila Velha, esse trânsito está em frente mais ou menos ali o terminal de Jardim América, sentido Vila Rubim. Trânsito também lento na Avenida Mário Gurgel, está passando por obras. Então, você que está vindo aí de Viana, vai encontrar um trânsito lento na Avenida Mário Gurgel, sentido Trevo de Alto Laje. Gente, trânsito lento e atenção, que Rodovia do Contorno tem 2 acidentes. Então, muita atenção, você que vai pegar a Rodovia do Contorno, sentido Serra, tem acidente na via e o trânsito está lento, o trânsito grande ali na Rodovia do Contorno. Trânsito lento também na Avenida Carioca, para você que está saindo de Vila Velha sentido Vitória. Pela Terceira Ponte, vai encontrar um trânsito lento na Avenida Carioca. Trânsito lento também, porque está passando por obras, ali a Avenida Carlos Lindenberg, esse trânsito nos 2 sentidos, tanto para quem está indo para Vila Velha e que está saindo de Vila Velha sentido Vitória ou Cariacica.
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0: que é? Fala pra mim, vai.
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2: Oportunidades para você nesta quarta-feira no Cine da Serra, hein? Abriu mais de 900 vagas. Armazenista, cozinheiro geral, vigilante, promotor de vendas e muito mais. Se você ficou interessado, deve comparecer à agência. Ela fica ali no bairro Portal de Jacaraípe, no Pró Cidadão. Funciona de 8 da manhã até as 5 horas da tarde. O Cine de Vila Velha também tem muitas oportunidades para você e são mais de 700 vagas. Operador de caixa, embalador, auxiliar de limpeza, balconista e muito mais. Se você ficou interessado, tem que ir até a unidade. Ela funciona ali na Vila do Empreendedor, no subsolo do Boulevard Shopping, e funciona de 8 da manhã até 5 horas da tarde. Boa sorte para você.

0: Tucinho! Faz barulho pro Ian em São Paulo!
1: Litoral, eu tô legal. 7h52, boa quarta-feira pra você. WhatsApp liberado pra você mandar recadinho, 999-86-1050. E claro, participar de prêmios aqui. 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Agora há pouco aí, ó, primeiro lugar. 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Fica esperto aí, porque toda vez que rolar a senha durante a nossa programação, você tem que anotar a senha, dia e horário e cadastrar no site litoralfm.com.br e boa sorte para você. Dene tá aqui, né, Dene? Bom dia.
2: Bom dia, ótima quarta-feira sozinha, linda, que Deus Jesus Cristo sempre abençoando você e sua família e todos da Rádio Litoral. Tô na Litoral, tô mais do que legal. Beijo, gata. Fique com Deus, uma boa audiência, uma quarta-feira abençoada, iluminada por Deus e por Jesus. E quem fala é Dene do Alzira Ramos, Cariacica. Um beijo.
1: Beijo. Bom dia. Fábio Araújo, bom dia.
3: Bom dia, meus amigos da Rádio Litoral FM. Sou Fábio Araújo de Belo Aurora. Chegando aqui no Hospital São Lucas para mais um plantãozinho. E como sempre, aquele especial é para todos os meus colegas de trabalho e meus amigos do bairro Matheus de Medo Aurora. Gente, um abraço, fiquem todos. Bom dia!
1: Bom dia, Jonathan!
4: Bom dia, bom dia, bom dia! Rádio Litoral, eu tô legal, hein? Jardim Cristo aqui.
5: O trânsito não estava agarrado, mas que podia agarrar? Pois é,
4: chegando aqui.
1: Ô, Jonathan, depois grava outro áudio, aí você faz o seguinte, diminui o volume do rádio, você tá ouvindo altão, beleza. Mas aí, quando você for gravar o áudio, você diminui um pouquinho, fala. Aí depois você aumenta o volume de novo pra gente poder ouvir melhor a sua voz, tá bom? Grava outro áudio aí pra eu poder tocar. Beijo, bom dia pra você. Bora pra Inglaterra falar com ele? Carlos, Zé Carlos.
6: Good morning, tô... Good morning. É, tô um pouco atrasado também, tô que nem a Soninha. Bom, é isso aí. Um abraço pra você,
1: obrigada.
6: Pra Soninha, pra Vera do Pula Pula, pra Lena Mara, pro Toninho, pra Rosângela, pra Nadone, pra Rebeca, pro Doni. E esse Doni não vi ele ontem não, hein?
1: É, dorme, deve estar dormindo, que não apareceu até agora. Outra que não apareceu, que perdeu a hora, foi Lena Mara também, de Bicanga.
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0: Vai, bebê!
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0: Litoral, eu tô legal. Beijo, bom dia pra Rosimara Ramos, em Nova Almeida. 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Daqui a pouquinho tem resultado. E agora tem você mandando seu recadinho. Alzira Rosa em Itapuã, um beijo, desejando uma ótima quarta-feira para todo mundo. E falou que ficou muito feliz em me ver, eu também, lá na Corrida da Garota. Um beijo, gatona. Clécio do Aribiri falou, vamos que vamos. Karine Christian de Aracruz, ligadinha todos os dias na Litoral. Cris em Vila Nova de Colares, mandando beijo. E ela, Claudiele da Dalto.
1: Bom dia, galerinha gostosa. Aqui é Claudiele da Dalto. Bora trabalhar, quartou, simbora. Deus abençoe nosso dia e nossa semana. Simbora, e esse sol? Tá de rachar. Bora! Eu acho que tava nas nuvens aí, hein? Eu acho que Michelle só Jesus, hein? Mas foi na praia ontem e as nuvens se escondeu.
0: Tadinha da Michelle! Ô, Michelle, conseguiu fazer marquinha? Ontem choveu, fez sol, o tempo tava meio maluco. E como é que será que tá o tempo em São Paulo, em Mirassol, hein? Maicon, bom dia!
2: Bom dia, sol! Que Deus abençoe nosso dia! Quartou, meiuca da semana... Estamos aqui escutando o litoral pelo aplicativo. Hoje eu estou pegando pista para sentido Mirassol. Para quem está em Espírito Santo, que é daqui de São Paulo e mora aí, vai um abraço para o Maicon Trindade. Um abraço também para meu pai Marco, meu irmão Gustavo, minha sobrinha Liz, meus sobrinhos Luiz Henrique, Lorenzo e o Luca. Tá? E geral aí que o homem da Litoral FM está todo mundo ouve. Quartinha da semana. Ô, sol,
0: oi.
2: Tava aqui lembrando aqui que eu tô vendo um aplicativo aqui. Antigamente não tinha isso. Hoje você consegue ver o locutor.
0: Hoje consegue. Entra lá no litoralfm.com.br, eu baixo o aplicativo, que você consegue ver o estúdio, que tá lindão. E toma um susto quando vê a gente aqui no estúdio. Bom dia.
3: Ei!

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1: Trânsito lento na rodovia do Contorno, sentido Serra. E atenção porque tem acidente na via, hein? No sentido contrário, tá tranquilo. Mas para você que quer chegar na Serra pela rodovia do Contorno, tem acidente e também trânsito lento. Trânsito continua lento também na segunda ponte. Para você que está vindo aí de Cariacica ou Vila Velha, melhor opção é passar pelas cinco pontes. Está melhor do que a segunda ponte para você chegar na Vila Rubim. Avenida Carioca ainda com trânsito lento para você que está saindo de Vila Velha sentido Vitória. Para passar pela terceira ponte, ainda com trânsito lento. A Avenida Carlos Lindenberg, o trânsito deu uma melhorada. Tá um pouco lento, mas assim, tá bem melhor. Tanto para você que tá indo para Vila Velha, para Glória, ou para você que tá saindo de Vila Velha sentido Vitória, hein? Agora o trânsito tá lento ali, para você que tá vindo aí da Avenida Mestre Álvaro, o trânsito está gigantesco, porque tem acidente na via. Então, você que tá vindo aí da BR-101, Avenida Mestre Álvaro, vai ter que ter muita paciência, hein? Trânsito bem agarrado e acidente na via. E depois que passa o viaduto de Carapina, tem um pequeno trânsito na rodovia das Paneleiras, sentido Jardim da Penha. Então, se você que está passando em algumas ruas da Grande Vitória e que eu não falei que tem trânsito e você passou, viu que tem semáforo com problema ou algum trânsito, conta tudo pra gente. 999-86-1050.
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Estranho, meu amor. Sou o teu cantor favorito, bebê. A mãozinha pra cima, todo mundo aqui, ó.

0: Litoral, eu tô legal, 8h35. Ó, nós queremos ver você curtindo a sua premiação, hein? 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Pode mandar seu recadinho, 999-86-1050. Bora lá pra Itaboraí, no Rio de Janeiro, falar com ele. Patrick, bom dia.
1: Fala, galera da Rádio Litoral. Patrick Passarelli, de Itaboraí, Rio de Janeiro. Mandar um abraço pro meu primo Fábio Grampola do Ibis, o famosinho original. Dizer que eu tô ligadinho aqui na Litoral todos os dias. Na Litoral, tô mais que legal.
0: Valeu! Você falou no seu primo Fábio, ele apareceu, ó. Fábio Grampola.
2: Fala, galerinha da melhor rádio do estado, Fábio Grampola do Ibis, o famosinho, o original, hein? Quartou meiuca da semana. Bora que bora. Tamo aqui em Vasco da Gama, hein? Bairro da Natizinha, vamos é quebrar isso. Tudo aqui, matar os mosquitinhos, tudo pra ela não tomar nem uma picadinha à noite, hein? Aquele ai, beijo da Litoral Tomate, que legal, papai.
0: Ô, Fábio, vai na casa dela, bate na porta dela aí pra tomar café. Nossa, o pai dela cozinha muito bem, tá? A mãe dela também, aproveita. Vai na casa da Natizinha. Ó, bora falar aqui com o Melly.
3: Bom dia, Sol. Bom dia para todos os ouvintes da Rádio Litoral. A rádio, primeiro lugar em audiência, que é Melly de Vale Encantado, passando para desejar uma quarta-feira, meiuca da semana. Eu amo chegar ao final da semana. Ai, na Litoral, também. Eu tô legal.
0: Valeu, um beijo.

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Existe uma teoria que se chama 90-10, onde uma pessoa tem 90% daquilo que você procura em alguém, só que você foca naqueles 10% que falta. Aí você sai pra rua, se aventura, e realmente você encontra aqueles 10%, mas não se deu conta que perdeu os 90%.

0: diz assim.
1: Apertado para Sônia Cândido, de Vila Garrido, Márcio Correia, de Coqueiral de Itaparica, Raíssa Ferreira, de Feu Rosa, Cris, em Jardim Tropical na Serra, Cris, em Vila Graúna, e sua mamãe Eliane, Luciana, em Itacibá, Bete Ribeiro, da Manuel Plaza, na Serra, Ataniel Júnior, em Nossa Senhora da Penha, em Vila Velha. Pro Marcelo Vieira, no bairro República, Roselene Maria, em Nova Almeida, Margarete Cobb, de Soteco, Marcelene, em Padre Gabriel, em Cariacica, Humberto, em Feu Rosa, Neuza Silva, em Cristóvão Colombo, e pra você.
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3: Na litoral eu tô legal, 99. 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Mandar um beijo, bom dia aqui, ó, pra... Ah, o Agulhão tá querendo falar. Fala, Agulhão! Bom dia!
4: Bom dia, bom dia, bom dia, Sol. Passando aqui para dar aquele alô nessa quarta-feira. Chegou a meiuca da semana... Tá indo embora o setembro. Que beleza, hein? E nós estamos aguardando o Zé. Nós temos um dia abençoado. Muita gratidão, melhor do que ontem. Vamos pra cima da quarta. O Zé estão chegando, que é o sexto sábado. Salve o samba. Agulhando Macio. Tamo
3: valeu,
4: junto.
3: Valeu, tamo junto. Reginaldo.
5: Bom dia, Sol. Aqui quem fala é Reginaldo Rosa, do bairro Cocal, ouvindo e antenado na melhor rádio do estado. Oba. Do Espírito Santo, que é Litoral.
3: Sabe tudo, Reginaldo. Bom dia. Leozinho, tá agarrado aí?
6: Sol, olha aí, Sol, o que é que deu meu atraso hoje, Sol? Ah. O patrão não sabia, o patrão me jogou pra Vitória de novo e eu tô agarrado aqui em Jardim América. Sei nem que hora que eu consigo descer a ponte pra chegar em Vitória, Sol. Olha como é que o negócio tá feio, Solzinho.
3: Aqui, da próxima vez, você acorda cedo e sai mais cedo. Deixar pra sair aos 45 minutos do segundo tempo, ó, dá nisso, hein? Fica agarrado no trânsito. Ô, Zulu, bom dia.
7: Bom dia, Sol. Bom dia, família litoral. Aqui é o Zulu, operador de máquinas. Manda um alô aí pra todos os operadores aí. Um alôzão pro meu bairro. Bairro Limão, Cariacica. Você tá doido? Um ótimo dia pra nós. Sol, aqui fora você se escondeu, hein? Já tá nublando, o tempo já tá, o sol tá indo embora. Você tá doido? Um ótimo dia pra nós. Litoral, a número um, a melhor.

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1: Apertado pro Jonathan Schmidl em Jardim Campo Grande, José Humberto em Jardim Colorado, Rejane Ramos em Nova Carapina 2, Rony tá em Guarapari. Pra Mara Santos do Balneário de Carapebus, Fernando em Tabajara, Maurício Balestreiro, Hermes do Terminal de Santo Torquato, Carioca Paraguaio, Saulo Caveirão do Uber.
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1: O projeto Viva Esporte vai passar por 7 municípios capixabas em outubro e dezembro, oferecendo atividades esportivas gratuitas para crianças e adolescentes de 6 a 16 anos. A iniciativa vai percorrer Fundão, Serra, João Neiva, Baixo Guandu, Vitória, Vila Velha e Cariacica. Os participantes poderão experimentar 5 modalidades: basquete 3x3, ginástica rítmica, escalada, skate e futmesa, sempre com acompanhamento de profissionais.
2: Hein? 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
1: O PROCON de Vitória começou a operar um núcleo de atendimento ao superendividado na Casa do Cidadão em Tararé. O serviço oferece acolhimento, orientação financeira, elaboração de planos de pagamento e tentativa de negociação das dívidas com os credores. Podem participar pessoas físicas que estejam superendividadas e tenham contraído as dívidas de boa fé. O atendimento deve ser agendado pelo site agendamento.vitoria.es.gov.br. Você vai lá, escolhe PROCON e depois NAS.
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1: Se liguem, porque os eleitores poderão usar gratuitamente o sistema Transcol e o aquaviário neste domingo, dia 4 de outubro, em toda a Grande Vitória. Além da gratuidade, o transporte público terá uma operação especial, com reforço da frota e monitoramento em tempo real, para acompanhar o movimento de passageiros. A medida segue a Lei Estadual número 11.748 de 2022 e será aplicada pela terceira eleição consecutiva no Espírito Santo.
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0: Litoral, eu tô legal. Encerramos assim os nossos 45 minutos de música, que volta a qualquer momento, hein? Pro Luiz Fernando, no centro de Vitória, Lucileide, da Praia de Carapebus, Graciele Reis, em Caçaroca, Charley Marques, em Jacaraípe, Rose, da Vila Rubim. Pro Antônio, de Alto Laje, Baioco, de Cobilândia, Roseli, em Castelhanos, Fábio Estilista, Magrela, em Porto de Santana, Zulino e Vitor Hugo, de Soteco.
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1: Litoral, eu tô legal, beijo, bom dia. Aqui, ó, tá doidinho pra falar o Marcos Nascimento, hein, Marcos?
2: Bom dia, Sol! Bom dia toda a galerinha da Litoral! Passando pra lembrar que hoje é dia 30, o Natal tá logo ali,
1: tá
2: gente!
1: Pertinho.
2: Tá chegando, tá chegando! Marcos Nascimento de Campo Grande, Cariacica.
1: Valeu, Marcos. Rosimara, bom dia.
3: Bom dia, Sol. Obrigada por tudo, principalmente pela confiança. Gente, eu ainda estou respirando aquele Casos e Contos de ontem. Que coisa pesado, fabulosa, né? Saber que tem pessoas que ainda são verdadeiramente humanas.
1: Exatamente.
3: E querem ajudar o outro, né? Que coisa mais linda. Ó, Sol, vou te pedir um favorzão.
1: Qual?
3: Manda um feliz aniversário aí para Fabiane Lombardi Torres. Zane, Dona Fabi, e para todos os aniversariantes deste dia glorioso, e parabéns aos secretários, tá? Hoje é dia da secretária, né?
1: Ai,
3: muito obrigada, Sol, por estar alegrando a nossa manhã. Rosimara Ramos, de Nova Almeida.
1: E eu que agradeço por você estar aqui todos os dias me fazendo companhia. Beijo e parabéns, tá? Beijo e bom dia para Rose da Vila Rubim.
4: Ei, Sol.
1: Bom dia.
4: Manda um alô pra gente aqui no Salão Eclipse. Na Avenida Duarte temos na Vila Rubim, que nós estamos ocupados, mas estamos ouvindo vocês.
1: Tá joia, beijo, obrigada.
5: Bom dia, Solzinha, bom dia, povo lindo da Rádio Litoral FM. Erlerson de Aracruz, passando para desejar um dia abençoado a todos. E vamos que vamos, hein? Vamos que vamos, que a vida é um show e não pode parar. Indo um pouquinho mais tarde, mas estamos aí trabalhando, sem deixar a peteca cair.
1: Isso aí.
5: E vamos, hein? Tamo junto, um forte abraço, Solzinha, e vamos que vamos.
1: Vamos que vamos. Edileuza de Jardim Limoeiro, falando, Sol, manda um abraço aí pra mim, Edileuza de Jardim Limoeiro, e feliz aniversário pro meu irmão, Didio. Ah, Didio, parabéns, Deus te abençoe sempre, sempre. Parabéns, um beijo. Raul! Ai, o áudio do Raul não quer tocar. Ô, Raul, um beijo pra você, ele que é de Alfredo Chaves, Rosenberg, motorista de aplicativo. Eu vou ficando por aqui, amanhã de volta, 5 da manhã. Beijo, fui.
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0: Vai, molecote!
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0: Muito bom dia, meu povo. Então,
6: chama, molecão.
0: Espalha pra geral que o Bruninho chegou na Litoral. Na sua quarta-feira, meio que da semana. Que quarta-feira deliciosa, molecote. Você vai participando com o Bruninho aqui na número 1 do Ibope. 999-86-1050. Chama!
6: Chama, molecote!
0: Quero saber como é que tá a sua quarta-feira. Hoje o tempo tá tão esquisito, né? Porque assim, tá um calorão danado. Mas tá meio que nublado, não sei. Tá bem estranho. Parece que vai cair toró, vai cair pé d'água. Na verdade, tem previsão pro tempo virar a partir de amanhã, né, molecote? A partir de amanhã. Então, se prepara, você que tava programando aí, sei lá, uma prainha, uma piscina. Pega um plano B aí, pode ser que dê errado. Pode ser, né? Não que eu esteja jogando areia aí nos seus planos, mas vai se organizando. Hoje é o último dia de setembro também. A partir de amanhã é outubro, mês das crianças. Desde aqui antes, mulher corte. 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Aumenta o volume porque começou!
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0: Educados e educadas, só pra não perder o costume. Cadê o meu bom dia?

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0: Vocês estão falando besteira.

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2: Na Litoral eu tô legal, são 10h24, bom dia!
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2: Você tá ouvindo o Bruninho na rádio número 1 do Ibope, a maior audiência do Rádio Capixaba. Primeiro lugar geral no Ibope. Tô vendo ninguém na nossa frente. Vem ouvir o Bruninho, tô com você até as 3 da tarde. Sua participação no Zap vale presente? Claro que vale! Eu tenho aqui dois ingressos pro Vital, arquibancada do Vital. 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Senha, nome completo, onde você mora, você vai mandar pro 999861050. E a parada é a seguinte: eu quero saber se tem alguém. Tem alguém cansado aí?
4: Sim.
2: A voz do além aqui, gente. Rafa Marquezine, bom dia, Rafa.
4: Bom dia, tudo bem com você, tudo Bruninho, bem, ouvintes Litoral e o cansaço? Ah,
2: conseguiu dormir aí, menina?
4: Consegui dormir poucas horas, mas dormi.
2: Estamos falando porque Rafa ontem estava fazendo debate na TV Gazeta com os candidatos ao governo do estado e acabou, era uma meia-noite e 20, exatamente meia-noite e 20.
4: Meia-noite, né? isso aí.
2: 15, por aí.
4: Era meia-noite e 18, para ser sincera, quando eu dei o tchau, boa noite, te vejo amanhã no Gazeta meio-dia.
2: Aí já jogou, isso aí.
4: E aí depois a gente sai, vai trocar de roupa, aí vai conversar, aí tinha lanche para todo mundo, aquela coisa toda.

0: periódica para manter o benefício. Mas o voto é a prova de vida. Assim, se você for votar, porque você tá ali, né?
1: Uhum.
0: É, então isso é bem importante. A gente vai ter uma
1: matéria. É um trabalho
0: sobre
1: a menos para eles, né?
0: É, porque eu lembro bem que meu avô tinha que fazer prova de vida no exército. Ele era ex-combatente de guerra. Todo ano ele tinha que ir lá assinar para provar que estava vivo.
1: Sim.
0: Até um certo tempo, ok, mas quando a pessoa começa a ficar mais debilitada, com dificuldade de locomoção, fica um pouco mais difícil, né? Mas a gente sabe que tem que ser feito.
1: Tem que ser feito.
0: Nesse caso, o voto vale como prova de vida. É mais um estímulo também, né? Pra você ir votar.
1: Exato.
0: Vamos falar de assuntos policiais também. A polícia acabou com uma quadrilha, Bruninho, que estava aplicando golpes em idosos. Olha isso.
1: Meu Deus.
0: Eles usavam um falso cadastro de Vale Gás. Era um esquema super sofisticado que funcionava numa favela do Rio de Janeiro. Nesse esquema, eles roubavam os dados da pessoa, pegavam um empréstimo com o nome dessas pessoas. Eles fizeram isso como se fosse um quartel-general do crime no Rio de Janeiro, em vários estados, incluindo o Espírito Santo. Então, a gente vai falar um pouco sobre como esse esquema funcionava e dicas para você não cair, né, num negócio desse. Vamos falar também que dia 30 de setembro é dia
1: da moqueca
0: capixaba. Que maravilha, gente! Tem reportagem sobre esse assunto. A gente foi lá nas paneleiras.
1: Adoro.
0: Porque uma boa moqueca começa com uma boa panela de barro.
1: Com certeza.
0: E é só ali em Goiabeiras, não tem outro lugar.
1: Entendi.
0: E a gente ainda foi mostrar como se faz esse prato, que é simples, cara. É simples, mas é delicioso demais. Eu acho que a delícia dele tá realmente na simplicidade. Você consegue sentir cada ingrediente. E você sabe por que hoje é o dia da moqueca?
1: Por quê?
0: Porque dia 30 de setembro é uma homenagem ao aniversário do jornalista e escritor capixaba Cacau Monjardim, porque ele é o autor da frase famosa: moqueca é capixaba, o resto é peixada.
1: Sim.
0: Então, depois que ele faleceu, aos 92 anos,
1: nossa,
0: 93 anos ele tinha quando ele faleceu, essa data, que é a data do nascimento, como homenagem a ele, foi colocada como a data da moqueca capixaba. Então estamos aí.
1: Especial.
0: Hoje é dia da moqueca, galera. Daqui a pouco, esses e outros assuntos no nosso Gazeta Meio Dia, com muito café, pra
1: isso,
0: ficar bem acordada.
1: Isso aí. toma um energético ali depois.
0: Vou tomar
1: no
0: vários energéticos.
1: Beijo, Rafa Marquezine.
0: Gente.

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2: Bom dia, molecote! São 10 horas e 39 minutos, 10h39. Você que tá aí acompanhando a programação da Rádio Litoral, de repente pelo dial, pela 102,3, ou pela Alexa, eu vou fazer o seguinte... 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Enquanto você tá acessando o site da Litoral, deixa eu mandar bom dia pra Alzira Rosa de Itapuã, um beijo, dona Alzira, pra Marilândia Rosário, lá de São Pedro 3, bom dia pra Cris de Vila Nova, mandou pra mim aqui, Bruninho, bom dia, olha como minhas orquídeas estão lindas, tô aqui ligadinha com você, mandou foto das orquídeas dela, que maravilha, lindona mesmo, Cris, você deve ser uma cuidadora de flor, de plantas, de mão cheia, menino. Uma florista de mão cheia. Beijo. Bom dia pra Margarete Cobb de Soteco. Bom dia pra Vavá da Serra. E bom dia pra Gil Schwarzenegger, lá de Jardim América. Na litoral agora são 10 horas e 40 minutos. 10 e 40. Você que tá aí me assistindo pelo aplicativo da Litoral e pelo site, olha que presente maravilhoso que chegou pra mim aqui. Chegou... Cobe mandou pra mim aqui uma bag lotada de presentes pra poder eu aproveitar no meu dia. 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
1: Na Litoral eu tô legal, decide aí. Matheus e Cauã fechando sequência, agora são 10h55 e fechando por aqui 60 minutos de música na programação da Rádio Litoral. Você continua participando no zap 999-86-1050, falando qual é a boa da sua quarta-feira, é meio quinha da semana. 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
1: 10h51. E o Bate-Bola Litoral tá no ar com Daniel Marçal, tá aqui no estúdio hoje. E tá com presença nova aqui também, Daniel. Bom dia, meu parceiro.
3: Bom dia, Bruninho. Bom dia, galera da Litoral. Hoje estou com o Matheus. Matheus é residente.
1: Boa.
3: Tá lá acompanhando a gente no esporte essa semana. E aí tá vivenciando um pouquinho desse ambiente esportivo. Vai sair comigo hoje pra gravação. Vai ficar com a gente até sexta, né, Matheus?
1: Isso aí. Essa galera da residência aí tá trabalhando com força, meu parceiro.
3: É isso aí. Tem que trabalhar.
1: Boa, Daniel. E daqui a pouquinho tem, na tela da TV Gazeta, o Globo Esporte Espírito Santo. O Globo Esporte hoje com os destaques.
3: Pois é, Bruninho, eu tava até falando ali agora, rapaz, tá um pouco desanimador, né, essa semana aí, sem futebol direito, fica um pouco, a galera fica com que saudade, né,
1: vendo meu Vasco jogar, tá campeões. Difícil, cara.
3: Pois é, o Vascão em boa fase, é sempre assim, né, quando o Vasco tá bem, aí tem data FIFA.
1: Inventaram isso
3: aí
1: pra parar o Vasco.
3: Inventaram, né, Bruninho? Mas é isso, aí estamos só com seleção, né, seleção jogou ontem. Vai jogar no sábado e a gente pode falar de destaque, assim, destaque infelizmente negativo, né, Bruninho?
1: Uhum.
3: A questão do corte do Rafinha.
1: Pois é,
3: Rafinha,
1: cara,
3: foi cortado, Rafinha sentiu ainda no primeiro tempo. Lembrando que até fez um gol no primeiro tempo, terminou 2x2, mas o Rafinha sentiu e teve confirmado um edema muscular. Perdão.
1: Aí.
3: Então, foi cortado da seleção, vai voltar antes para casa, pro clube, para já começar o tratamento. Então, o Rafinha tá fora do jogo contra a Índia, lá em Calcutá, no sábado.
1: Uhum.
3: E é uma discussão, né, Bruninho, que a gente sempre tem na data FIFA, né? Inclusive, é motivo de picuinha aí, de rixa entre os clubes e a seleção, né? Porque é certo que em data FIFA vai ter lesão, né? Uhum. Sempre tem um jogador lesionado, mais de um, né, no caso, jogadores lesionados.
1: Sim.
3: E aí, por exemplo, o Rafinha, que é um jogador que tá voando lá na Europa, no Barcelona, 15 gols em 8 jogos... Aí vai pra seleção, machuca, aí tem que regredir.
1: É o caso do Arrascaeta também, né?
3: Arrascaeta também, no Flamengo, voando. Flamengo voando, né, no contexto geral. E ele, obviamente, junto, camisa 10 do time, um dos mais importantes. Machuca no lance, ele besta ainda muito mais do que o Rafinha, porque o Rafinha foi uma lesão muscular, você não tem como prever uma coisa dessa. Na verdade, não dá pra prever nada, né, Bruninho?
1: Sim.
3: Mas no Arrascaeta foi girar o corpo ali com a bola, escorregou. Uhum. Na hora de apoiar, mão no chão ali, fraturou o punho, 6 semanas fora.
1: Nossa.
3: Arrascaeta fora, então, da semifinal da Libertadores. O Mbappé machucou na França, machucou o joelho, assim, quase que teve uma lesão bem mais séria também, vai voltar para casa antes. Então, é uma discussão que a gente sempre tem na data FIFA, mas, como eu falei, né, não tem como você prever, né, o Bruninho. Ele poderia ter machucado no Barcelona,
1: uhum,
3: mas machucou na seleção. E aí sempre abre espaço para essa discussão de data FIFA e não sei o quê. Mas, enfim, Rafinha tá cortado, não vai fazer parte desse último jogo. Com certeza temos ótimos jogadores ali para substituir. Lembrando que o Rafinha também machucou na Copa, né? Teve uma lesão também muscular durante a Copa. Não jogou até o final, né? Até o Brasil ser eliminado pela Noruega. Quem substituiu ele, foi o Rayan, que substituiu muito bem, inclusive, na Copa. Acredito que seja o nome que o Ancelotti vai usar para substituir ele, a não ser que ele queira fazer outros testes com alguns outros jogadores que não jogaram tanto. Foi uma discussão, uhum, até que a gente teve ontem, né? De como que o Ancelotti vai preparar esse time para o terceiro jogo, já que ele está rodando bastante os jogadores que ele convocou. Mas é isso, acho que o destaque de hoje é isso. Como eu falei, está um pouco parado, né? Galera com saudade dos clubes, do Brasileirão, da Libertadores, da Sul-Americana. Mas enfim, sábado tem o último jogo da data FIFA do Brasil, depois voltamos com tudo. Na verdade, sexta-feira já tem Brasileirão, né?
1: Opa!
3: Antes do Brasil jogar, já tem Brasileirão. Mas fica aí esse destaque, infelizmente, negativo. Tomara que o Rafinha se recupere rápido. Não é uma lesão tão grave, só um edema muscular. Não é nenhuma lesão muscular, é um edema muscular, então não é tão grave. Mas já voltou para o Barcelona, já voltou para casa para tratar. E com certeza ele vai voltar voando aí. A gente espera isso do Rafinha, que ele jogue como ele joga no Barcelona, na seleção, assim como todos os outros jogadores. Né? É
1: boa.
3: Isso, Bruninho.
1: Boa, Daniel Massal. E daqui a pouquinho tem, na tela da TV Gazeta, o Globo Esporte, 1h30 da tarde, 1h35.
3: 1h35,
1: isso aí. 1h35, você não vai perder. Valeu, Massal!
3: Valeu, Bruninho.
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0: Na litoral eu tô legal, Félio Morena, Paris. Bom dia! Você tá com o Bruninho na litoral, a número 1 do Ibope? Eu já vou direto com a sua participação aqui no Zap. Meus educados e minhas educadas. Cadê o meu bom dia?
1: Bom dia, Bruninho.
0: Raquel.
1: Aqui é o motorista aplicativo. Mandar um beijo pro pessoal do grupo lá, Juber Grupo.
0: Juber Grupo?
1: Massa que a gente manda os áudios lá. Todo mundo na mesma frequência, adivinha?
0: É ruim,
1: hein? Litoral, tá mais que legal.
0: Juber Uber tá todo com esse grupo aí, cara. Juber Grupo. Ô, bicho desgramado, não é? Tá dando paz pra ninguém lá. Bom dia pra Kelly.
2: Bom dia, Bruninho Molecote. Ah. Pô, quero saber, querido Sicob.
0: Você que tá querendo?
2: Sicob, podia mandar uns brindes pra sortear aí na rádio, hein?
0: Vou mandar isso aqui.
2: Também tô de olho na feijoada do João. Hoje não rolou, né?
0: É.
2: Então aqui, seu ouvinte ligado, é ouvinte premiado.
0: Isso aí, a Kelly quer tudo também. Kelly quer tudo. Kelly quer o quê? Beijo, Kelly Lima, lá de Maruípe. Renatinha, bom dia. Bom dia para Karine Christian de Aracruz, mandou para mim aqui, acompanhando no aplicativo da Rádio Litoral. Ei, Bruninho, tô ligadinha com você aqui, hein? Karine Christian e Yuri, em Aracruz. Bom dia para Margarete Cobb, de Soteco, também tava lá assistindo a Rádio Litoral pelo aplicativo. Um beijo. Soninha de André Carlone também. Olá, Soninha.
3: Olá, molecote. Bom dia. Quarto, hein? Meio que da semana.
0: Ah.
3: E aí, molecote? Você vai entrar no grupo também do Juberuber?
0: Será que eu entro?
3: Gemidão? Conta aí pra nós. Você vai entrar lá.
0: Eu vou entrar no Juberuber.
3: Vou lá no Gemidão. Molecote, bom trabalho. Fica com Deus, Soninha de André Carlone.
0: Eu só quero saber. O Matheus Trevesan tá no grupo, mandando gemidão pra vocês aí de bom dia? Se o Matheus mandar e pedir pra eu entrar, eu entro. Juberuber tá aqui já também, Bruninho. O grupo é o sucesso, tá? 35 participantes. Você tá doido. Leandro Gonçalves tá me ouvindo também. Fechadão com o Bruninho. Tem o Dedé Moraes de Aracruz, ele e Diego de Guarapari. Quem mais? Dani Cadrates lá do Alagoano. Beijo, Gilberto Pitol de Caratuíra. Bom dia pro Thiago Alves do Bonfim, pra Elisângela Gonçalves de Jardim Camburi. Bom dia pra Raíssa Mendes, é de Taquarim, Cariacica. Um beijo, Raíssa. Marcos Gargamel de Jardim Camburi também tá me ouvindo. Ellen Smith da Vila Rubim. E tá faltando você mandar bom dia pro Bruninho. Manda aí pro 999-86-1050. Matheus e Cauã.
4: Vocês precisam admitir alguma coisa.

0: Litoral, eu tô legal, Murilo Ruf, Matheus e Matheus Fernandes, só com ela, e agora?
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0: E agora você fica por dentro do que é destaque aqui na sua Litoral. As 30 linhas municipais operadas pela aviação Sanremo em Vila Velha vão passar a ser atendidas pelo sistema Transcol a partir de 1º de novembro. A empresa encerra as operações no dia 31 de outubro. Segundo a CEMOB, a Prefeitura de Vila Velha, os itinerários e horários atuais serão mantidos. A tarifa será de R$ 5,10 de segunda a sábado com o cartão GV. E haverá integração entre as linhas e também com o sistema aquaviário. E você, cidadão Canela Verde, gostou dessa mudança?
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0: No primeiro turno das eleições 2026, nesse domingo, o eleitor pode apresentar documentos oficiais com foto, como identidade, CNH, passaporte, carteira de trabalho física e certificado de reservista. O e-título também pode ser usado como identificação, desde que tenha foto do eleitor. Depois da identificação, o celular precisa ser desligado e deixado com os mesários, sem entrar na cabine de votação. A votação será das 8 da manhã até as 5 da tarde pelo horário de Brasília.
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0: A terceira maratoninha Boulevard vai reunir 400 crianças de 3 a 11 anos no dia 12 de outubro, lá no estacionamento E do Boulevard Shopping em Vila Velha. As provas terão distâncias diferentes de acordo com a idade, de 50 a 600 metros. Depois da corrida, haverá recreadores e parque de infláveis gratuitos. As inscrições começam nesta quarta, dia 30, às 2 da tarde, pelo site do Boulevard Shopping. E a participação será mediante doação de um brinquedo em bom estado.
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0: bom dia, bom dia. 11h40, acabou por aqui 45 minutinhos de música na Rádio Litoral. 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Manda a senha, nome completo, onde você mora, pro 999-86-1050. Deixa eu mandar beijo pro povo. Meus educados e minhas educadas, cadê o meu bom dia?
1: Fala, molecote, bom dia, bom dia, bom dia. Tô aqui com Sabrina Perigosa, Princesa Polly, Genilda e Lucy Crazy. A turma do CDL quer entrar no grupo do Giberuber, tá?
0: Não.
1: Manda o link pra gente aí que a gente vai fazer aquela resenha e misturar CDL e Giberuber. Todos ouvintes da Litoral, a melhor.
0: Eu não acredito, você quer meu participar do Giber Grupo lá, velho? Deixa eu ver se eu tenho um link aqui. Vou mandar o link pra ele. Acho que esse aqui. Vou mandar o link aqui pra você, o link do Gilbercast. Só um minutinho que eu tô procurando aqui, achei o link. Cara, é isso. A pessoa quer toma, entra no link aí, Diego do Centro de Vitória. Gil do Prolá, oi Gil!
2: Ei, molecote, bom dia! Uma ótima quarta-feira para nós. E que grupo é esse que eu ainda não recebi o convite desse grupo?
0: Gil do Prolá, não?
2: Não. Lógico, se você participar, e o Matheus Cervezani também.
0: Não, eu só
2: entro... Manda um beijo pra Isadora. Beijo,
0: Gil do Prolá. Eu só entro se o Matheus ficar mandando gemidão lá. Mas... Oi!
3: Alô, alô, Litoral, bom dia. Quero lançar aí um bom dia pra todos
0: de braba.
3: Padre Gabriel, Cariacica. Para a galera também de Conduza, meu filho Pablo. Para a galera de São Pedro 1, minha filha Amanda.
0: Amanda.
3: E para
0: Amanda
3: Jacaré da Rua da Feira.
0: Ah, o Jacaré.
3: Aqui é o Eduardo de Padre Gabriel, conhecido como Dudu.
0: É o Eduardo da conhecido Conduza. Como Dudu. Isso aí. Dudu, abraço para tu. Marcos Nascimento de Campo Grande também. Fala aí, Marcão.
4: Bom dia, Boninho, molecote, meu parça.
0: Qual é?
4: Passando para desejar para aquela galerinha aí uma ótima quarta-feira, já meiuca da semana. E também já estamos chegando aí em outubro, mês das crianças.
0: É isso aí.
4: Pai. E aí, meu camarada.
0: Qual é, meu
4: Marcos
0: camarada?
4: Nascimento de Campo Grande.
0: Valeu, Marcão. Olha só quem é que tinha que estar no grupo do Giberuber. Vou até mandar o link para ela. Rose... Minha amiga Rose da Vila Rubim.
5: Olá, molecote.
0: Oi.
5: Agora eu vou te chamar de molecote.
0: Tá bom, me chama de
5: Domingo
0: molecote.
5: Domingo só pode beber depois das 5, né?
0: É isso aí.
5: Se não, gasta o Happy Mario.
0: Não pode beber, certo? Não. Menino. Mas depois, se você votar, aí você pode beber depois. Você não pode votar bêbado, né? Já votei, aí você pode beber. Então o segredo é votar cedo. 8 da manhã. É 8 o quê? Que começa? É 8 às 5. Pode, você não pode fazer confusão também não, hein? Entra no grupo aí, menina. Rose da Vila Rubim.
6: Fala, Bruninho Melecote.
0: Oi, Melecota.
6: Cadê o meu alô, hein?
0: Lídia Scarpati.
6: Tô ligadinho com você. Mandou um alô especial pra galera da Continental. Pra geral, pros meus amigos Kátia, Vivi, Silvana, pros meus filhos Renan e Tainá e pra minha sobrinha Luana. Beijo.
0: Tá mandado.
6: Quarto, tô aqui coladinho com você. Na Litoral, eu tô legal. Lídia Scarpati. Beijo,
0: beijo. Beijo, Lídia Scarpati.
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2: Vambora, porque o horário de almoço da Litoral tá só começando, veio dia 38.
3: Exatamente, então já chamando o contatinho aqui no 999-861050.
2: Quero saber cadê você, cadê você? Vem participar com o Bruninho e com a Nath. No horário de almoço da Litoral tem a Rosângela de Santa Teresa. Oi, Rô.
4: Oi, linda. Boa tarde, Natizinha. Boa tarde, Bruninha, que é Rosângela de Santa Teresa, Vitória.
2: Oi, Rosângela.
4: Querendo participar aí desses R$400 da Pizzale, mas eu não tô conseguindo cadastrar. Manda o link aí.
2: Bom, o link é o site, é o litoralfm.com.br, menina.
3: Exatamente. Lá na aba de promoções, você vai clicar na promoção da Pizzale Calçados e vai fazer o registro da palavra com o dia e o horário que você ouviu.
2: É isso. Pronto, fácil.
3: Moleza, site. É o litoralfm.com.br.
2: O Dalisson também tá lá ouvindo. Fala aí, Dalisson.
5: Natizinha, Bruninho.
3: Fala,
5: Dalisson. Eu tô ouvindo vocês aqui na rádio. Deixa eu falar. Se fosse hoje dia de... Você no comando, eu queria a cor do meu batuque, tem o cor, tem a cor da minha voz. Vermelho, vermelho, com vermelhaço, vermelhão. É nóis. Meu litoral tá mais legal. Um abraço pra todos os amigos, meu nome é Tamara, meus filhos. E a todos ouvindo do litoral, na litoral é 10.
2: Valeu.
3: É 10.
2: Na litoral é 102,3.
3: É isso, é a litoral.
2: Você no comando é amanhã, é só quinta.
3: Exatamente, mas tem a parte da noite lá com o Alex. É, então você pode também pedir o seu Você no Comando à noitinha junto com o Alex Bono, beleza?
2: É isso aí, molecote.
3: Entendeu? Já vamos... Às 6 horas hoje é geração, tá?
2: 6 e 15?
3: Não, 6 horas em ponto.
2: 6 e 1?
3: Não. 6 horas em ponto hoje
2: não
3: é geração.
2: Não é 6 e 2?
3: Não, 6 horas. 6 horas, tá geração litoral.
2: Então tá bom, hoje tem...
3: Esquece não.
2: Litoral. Apresentação de quem?
3: Rolibero Anderson e Alex... Aqui Alex Mona.
2: Alex,
3: E o Alex tá ali.
2: E a abertura com quem?
3: Com Jennifer Ladislau. Beijocas.
2: Beijocas. Agora, você que chegou agora da rua, você chegou há pouco de fora, Natizinha.
3: Ah, lá vem.
2: Como é que tá lá fora o clima?
3: Tá morno.
2: Tá morno.
3: Morno, morno. Não tá um solzão pocando, quente e tal, mas também não tá aquele friozão, não.
2: E como é que tá em Japira?
3: Japira é diferente.
2: Todo mundo querendo saber como é que
3: quer
2: tá em
3: nem
2: Japira.
3: Falar Japira, ó.
6: Boa tarde, Bruninho,
3: boa
6: amiga
3: tarde.
6: Nath, Matheus, teu Daniel, aí só pocando, né? Tá um calorão danado, tipo de verão.
2: Ah, já tá no verão.
6: Muito quente,
2: hein?
6: Na caminhada agora. Litoral, tô legal.
2: Tá bom. Ai.
3: É isso, né?
2: Eu quero saber, o Matheus tá dando muito... Matheus, você tá lá no Gilber Grupo? Você tá dando muito gemidão lá no Gilber Grupo?
3: É mesmo que o nome do grupo é Gilber Grupo do Gemidão, então acho que Matheus tá gemendo direto lá, né?
2: Em homenagem ao grupo.
3: Ao grupo, a galera que tá lá no grupo. Aí tem que fazer... Um barulho desses por cada membro que tá no grupo.
2: Porque o pessoal não falou nada do Matheus. Acho que o Matheus é estrela e nem entra lá no grupo.
3: Ah, não. Deve estar no grupo então, não.
2: Vai lá e manda um gemidão homenagem pro pessoal do grupo, tá, ô Matheus?
3: Lá no grupo, hein, Matheus? Corre lá. É, porque aqui a gente já ouviu já. É. Já tá bom, já.
2: Manda
3: já
2: lá.
3: Tá bom.
2: Pessoal do Gilber Grupo lá.
3: Abraço também pra Lena Clívia, tá com a gente em Jacaraípe. André Luiz, de Jardim Limoeiro. E a Marlene Oliveira, da Prainha, em Vila Velha.
7: Me adiciona nesse grupo aí do Gilber Uber aí.
3: Aí, ó.
7: É a Dedê aí.
3: É a Dedê aí.
7: Manda o link aí, manda o link.
2: Manda o link lá, Railam.
3: Ah, me Dedê aí, hein? Me Dedê aí.
2: Medi 41.
3: Vou mandar o link pra ele aqui do grupo do Gibirubi.
2: Pra quê, velho?
3: Ah, é pra DD ele. Você vai DD ele?
2: Vou botar nele lá.
3: Vai botar nele também?
2: Vamos pro intervalo e daqui a pouquinho a gente volta. 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
3: Adoro, hein, molecote? Eu adoro quando você manda mensagem no zap. Vamos liberar presente, hein, Nath?
2: Exatamente. O que tem de bom nessa hora?
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2: Então manda a senha pra você concorrer ao seu par de convites.
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3: 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E você vai também comer aquela feijoadinha do João, né? Que
2: então delícia. 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
3: Feijoada do João na Litoral e boa sorte. Ô, Cris de Vila Graúna tá ouvindo. Bom dia, Cris.
2: Ela que tem que botar no grupo, né? A Cris tá no grupo, gente?
3: É isso aí. Ela tá aqui chateada. O que que ela tá chateada? Deixa eu ver aqui o que que ela tá.
2: Ah, chateada ela tá sempre.
3: Muito bom dia, molecote. Ontem eu passei o dia inteiro fora de casa correndo atrás de médico. Passei raiva, tá? Aí à noite estive aí pegando meu prêmio da Pisar e Calçados. Mas hoje tô em casa te ouvindo. Ela não veio no nosso horário, Natizinha.
2: Aí é sacanagem.
3: Ela veio aqui no horário de quem?
2: Do Alex e do Holiber.
3: Puxa saco.
2: Eu também acho. Você tá perdendo o seu privilégio, hein, Bruninho? Tá perdendo.
3: Né, Natizinha? Perdi. É isso.
2: Tá perdendo.
3: Agora é eu que vou chorar aqui.
2: Pois é.
3: Sabe o que eu vou fazer? Vou ter que arrumar outras fãs. Vou ter que arrumar. Porque a Cris eu já perdi.
2: Ai, ai.
3: Coloca a Cris aí no grupo. Manda pra ela.
2: Mandar o link pra ela do grupo? Pera aí, vou mandar o link do grupo pra Cris aqui.
3: Manda aí, o link do grupo.
2: Ah. Esse grupo bom demais, gente.
3: Vamos lá, Antônio de Alto Laje com as marmitas dele, qualificada.
2: Cadê a marmita dele de hoje?
3: A marmita dele hoje tem pé de porco,
2: tá,
3: hein?
2: Tá fitness? Tarde,
4: molecote, boa tarde, Natuzinho.
3: Olha lá, pezinho de porco.
2: Boa.
4: Antônio de Alto Laje, um gato branco charmoso e cheiroso.
3: Cheiroso.
4: Como estamos na hora do almoço, olha o almoço, uma saladinha.
3: Aham.
4: Diversificada.
3: Uma carteira do Flamengo.
4: Um arroz, feijão e uma carninha de boi frita.
3: Olha o pé de porco ali também.
4: Bora que bora. Um abraço a todos os ouvintes.
3: Deu um tapão.
2: Beleza.
4: O Gilvan.
2: Toma.
4: Gilvan, lá em Boa Esperança, no distrito de Sobradinho.
3: Rapaz, você tá caçando
2: onda, tomando.
4: E Everaldo do Ceará, Praxé de Linhares, de Cachoeiro.
3: Uhum.
4: Gato Preto, Cachoeiro, Leomar de Linhares.
3: Mas quem?
4: Matheus Trevesani.
3: Ah.
4: O Rocador.
3: Rocador.
4: Um abraço a todos, que Deus abençoe a nossa.
3: Tá rocando muito.
4: Quarta-feira, quarto. Um abraço a todos.
3: Valeu, Antônio de Alto Laje.
2: Abraço para o seu gato bonito, charmoso, cheiroso, gato branco.
3: Sim. Oh, meu Deus. Mas quem tá aqui?
2: O Hudson Gerardi tá aqui, Jardim Limoeiro, Bruno Gomes, Cidade Continental, e o Jefferson Guimarães, de Jardim de Alá também.
3: Boa. Kelly!
5: Boa tarde, Bruninha, Natizinha.
3: Oi.
5: Matheus tá aqui só no gemidão, gente. Vocês têm que entrar no grupo também, pra vocês sentirem o gemidão do Matheus.
2: Povo no grupo. Sentir?
5: Nossa, ai, que animação. Você tá doido?
2: Ai... Esse pessoal tá sentindo o gemidão, não sei se isso tá me assustando.
3: Eu, aí que eu não quero entrar
2: nesse grupo. Se me assusta, me conforta. Não sei.
6: Um gatinho, só pra comemorar.
3: Olha o gatinho pra comemorar hoje.
7: Cadê? Tá muito calor, pegando fogo.
3: É o Raul. Ai. O Raul tá mandando uns áudios esquisitos.
2: Você tá doido.
3: Vamos pro intervalo, daqui a pouquinho tem mais música aqui na número 1 do Ibope. Sai daí, não.
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0: Oi, Júnior, Zé Felipe.
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0: Eu não sei você, Nadzinha, mas eu não tô com vontade de falar, não.
3: Eu também não. Por quê?
0: Vamos deixar os ouvintes falar aí, menina.
3: Cadê o áudio desse povo? Tá mandando áudio só no grupo?
0: Coloca aí a Rebeca Andrade de Colatina.
4: Boa tarde, molecote. Boa tarde, Natizinha. Boa tarde, toda a família Litoral. Aqui, hoje é dia da muqueca, hein? Joga muqueca pra nós aqui.
0: Traz pra gente.
4: Rebeca Andrade de Colatina. Uma quarta-feira de paz e bênção e saúde pra todos nós. Aí, molecote. Não mexe nas minhas gavetas.
0: Hoje é dia da muqueca
3: mexer na gaveta dela.
0: Também.
3: Será que a gente encontra uma muqueca na gaveta
0: Será
3: dela?
0: Será que encontra uma muqueca? Hoje é dia, Natizinha, da muqueca capixaba.
3: Ai, que delícia.
0: Ah, como eu queria ganhar uma muqueca capixaba hoje aqui, almoçar muqueca.
3: Já pensou a gente receber uma muquequinha aqui hoje, hein?
0: A gente não tem essa moral, Natizinha.
3: Nossa, seria o meu sonho, eu duvido.
0: Um convite pra uma muqueca, o pessoal que tem restaurante aí, o pessoal da Ilha das Caieiras.
3: Tá ouvindo a gente agora.
0: De repente, a gente pode ir aí buscar a muqueca.
3: A gente
0: pede
3: pode
0: Uber.
3: Comemorar amanhã também, amanhã. Não tem problema, desde que o convite seja feito hoje. Uma muquequinha cai bem demais.
0: Ai, que delícia.
3: Nossa senhora.
0: Karen de Serra 7, Karen Alessia. Cadê a Karen? Oi, Karen.
3: Oi, linda.
0: Olha aí, oi, Karen. Karen.
5: Oi. Boa tarde, Bruninho. Boa tarde, Natizinha. Karen Alessia aqui de São Domingos. Estou aqui na produção dos caldos. Hoje tem canjicão, empadão.
0: Bom.
5: E o feijão tropeiro com salpicão.
3: Delícia, hein?
0: Delícia, cara.

0: Karim.
1: Caldinho hoje, vai, parece ficar um tempo mais friozinho, né?
0: Hoje tá bom.
1: Vai tomar o quê?
0: Tá bom pra tomar uma sopinha que tá.
1: Abraço pra Jéssica Abreu, de Residencial Jacaraípe. A Geisiane Pereira, de Rio Branco. Kiko, vai quicando lá em Jabu e o Vavá da Serra também.
0: Bora que bora, vamos que vamos.
2: Fala, Bruninho, boa tarde.
0: Fala, João.
2: Aqui é João André de Castelo. Manda um alô aí pra mim aí, pro meu irmão Marcinho, pro Amarildo Pedreiro. Ah. E nós estamos aqui na obra aqui, o sol tá atorando, hein?
0: Tá atorando aí, velho.
2: Mais que legal.
0: Tá atorando aí, bonito, hein, cara?
1: Abraço pra você, lindeza.
0: Nem tá percebendo.
1: Só vai torando.
0: Ó, aqui também o sol tá torando, ele tá nem percebendo.
1: É quem?
0: É quem? Gilberube!
1: Esse aí gosta.
3: Boa tarde, Bruninho, molecote. Boa tarde, Natizinha. Boa tarde pra todos
1: Boa.
3: Os ouvintes dessa maravilhosa Rádio Litoral, a campeoníssima do Ibope. Gilberube passando no melhor horário de almoço do mundo pra mandar um boa tarde para todos, um ótimo dia e principalmente, Bruninho Molecote, pro grupo Gilber Grupo do Gemidão. O Gilber Grupo do Gemidão, Bruninho, Natizinha, tá igual aquela música. Entra e sai, na porta da frente,
0: o
3: na porta
0: quê?
3: De trás.
1: Tá
3: muitos
1: doido.
3: Entraram e muitos saíram, mas sei lá, estamos com 35 participantes. Felizão, amarradão. E é nóis. Na litoral, eu tô legal.
0: Deus entrando
1: e qual
0: aí na
1: que é
0: porta
1: a meta desse grupo aí, Gilberube? De entrada e saída aí que vocês querem?
0: O pessoal saindo, entrando aí na porta de trás.
1: Eu, hein?
0: Eita, Gilberube, que falou.
1: Ele gosta.
0: Mas quem? Lena Clívia, chegando em casa, lá em Jacaraípe.
1: Nossa,
0: dia
1: que
0: tá
1: imagem
0: bonito.
1: Bonita.
0: Na orla de Jacarabite, tá lindo.
1: Nossa, é
0: demais.
1: Linda, linda, linda. Abraço também aqui pra Rudmilha, tá com a gente, curtindo no 1º de maio. Jéssica Corrêa, da Praia da Baleia. Fernanda Cunha, de Colina de Laranjeiras. E a Marineuza Maria, de Jardim Limoeiro.
0: Beijo também pra Duda Mel, de Cachoeiro. E tá faltando você mandar mensagem pra concorrer a ingressos pra Feijoada do João.
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0: Boa sorte.
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0: Dudu! 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Tá
1: aí
0: bom?
1: Não deu. Já deu.
0: Vou.

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2: Isso aqui tem que ter sentimento.
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0: Na litoral eu tô legal, Wesley Safadão Displicente, participação do Rei Vaqueiro.
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0: Última chamada valendo seus ingressos pra feijoada do João, hein?
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0: E boa sorte. Quem tá ouvindo a litoral, Ana Léa de Itapuã, também o Evandro da Horto, lá do Planalto Serrano, e o Eli Diego de Guarapari.
4: Boa tarde, Bruninho. Boa tarde, Tizinha. Eli Diego de Guarapa, parando aqui direto da Costura Morada. Manda um beijo, um abraço à minha esposa Viviane, que eu amo muito.
0: Tá bom.
4: Viviane, eu ainda vou ganhar esse camarote, hein, amor? Preocupa não, sou persistente. Valeu, um abraço, galera.
0: Vai esperando.
3: É isso, né?
0: Quem acredita sempre alcança.
5: Boa tarde, Natizinha. Boa tarde, Bruninho. Molecote. Aqui é Chupetinha, diretamente do bairro Aviso, curtindo a litoral. Ontem eu vi a litoral e hoje tô litorando. A molecote, Chupetinha, no bairro do Aviso, só curtindo de gostosinho na obra.
3: Eita, como chupeta.
5: É aquele sol pra cada um que tá hoje, Bruninho.
0: Vai lá, chupeta.
5: Vamos lá, vamos chamar no 12 aí, pai.
0: Valeu, Chupetinha.
3: Abraço pra você, Chupetinha.
0: Magno Ferreira, de Residencial Centro da Serra. Sandro Lopes, de Nova Almeida, também.
3: Edmilson Ferreira, de São Pedro. Tem beijo pra mandar também pra Lênio Bandeira, de Jardim Camburi.
0: Ô, Fábio, molecote.
6: Cote. Perdeu. Eu ia convidar vocês pra vir comer um churrasquinho aqui em Domingo dos Martins, né? Mas como vocês querem moqueca, aí vou deixar pra próxima, então.
0: Não, se você chamou, eu vou ir comer
6: hoje
0: o seu, rapaz.
3: Não, uma coisa não tem nada a ver com a outra.
0: Eu como qualquer coisa. Aqui eu não tenho esse negócio de
3: tem
0: preconceito.
3: Tem miséria não, né?
0: Tem preconceito não. Tem, como
3: não.
0: Quer, como
3: se é pra comer, come. A gente tá comendo.
0: Eu vou aí comer o seu também, rapaz.
3: Você tá doido.
0: Ô, Rosângela.
3: Eita, como come.
0: Rosângela.
7: Ei, Bruninho. Oi, Natizinha. Tudo
3: oi.
7: Bem com vocês? Sou eu, Rosângela Bernardoni, do bairro São Miguel e Colatina. Ah. Deixa eu mandar uma boa tarde pra vocês, pro meu esposo Paulo, os filhos Patrick, Pablo e Parley, pra Fabiola, minha sobrinha Nora. E beijos, tenha uma ótima tarde.
3: Beijo. Um beijo, sua linda.
0: A Karine.
8: Bom dia, Bruninho. Bom dia, Litoral. Aqui é a Karine Bettini, de Nova Cobilândia. Eu também tô querendo entrar nesse grupo.
0: Ah, é
8: mistério, é? Grupo secreto.
0: É, tá aqui.
8: Manda o link aí.
0: Esse grupo não é secreto, não, mas esse grupo aqui é meu.
3: Mas também a gente não tá indicando, sim.
0: Tá indicando, não.
3: Muita coisa não, entendeu, Karine? Mas vou te mandar o link aí do grupo, hein? É o grupo do Gilber Grupo.
0: Que grupo bom. Antônia de Itaquari falou que o Matheus tá lá no grupo. Tá gemendo muito lá nesse grupo?
3: Misericórdia.
0: Depois vocês me encaminham os
3: áudios. O pessoal tem que acordar com a gemidinha do Matheus, eu acho. A galera que tá no grupo.
0: Quem mais aqui? Berê, será que Berê tá nesse grupo também?
3: Ah, com certeza.
9: Boa tarde, Bruninho, Natizinha.
3: Eita, Lelê,
9: quarto bebê. Neuca da semana. Natural, eu tô mais que legal. Ô, Bruninho, Natizinha, rapaz, o grupo lá tá bombando, viu? O grupo tá bombando. Eu vi a marmita do gato cheiroso aí,
0: você
9: ó.
0: Você viu a marmita dele?
9: Tipo feijoada, né? Eita! Deu até fome, não tem?
0: Você viu a dele lá, você
9: falou. Manda
0: fome.
9: Beijo para a Berê, para o meu filho Matheus e para todo mundo do grupo. Gilber, Uber, ok? Beijo.
0: É tempo que a Berê não viu uma marmita, né?
3: E aí tá vendo pela... Depois de quanto tempo?
0: Tem muito tempo que ela não viu uma marmita.
3: Você tá doido.

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1: No último horário de almoço do mês. Porque a partir de amanhã, molecote, já é outubro. Então assim, se você almoçou hoje, esse mês você almoçou. Senão você só vai almoçar a partir do mês que vem.
2: Exatamente, né?
1: É isso aí, molecote. Então, ó, fechando.

0: Fazer no capinado, bora de resultado. Saindo agora a parte de convite para curtir a feijoada do João no dia 1º de novembro no pavilhão de Carapina. Quem faturou foi você.
1: Eu.
0: Jéssica Abreu, se ela não sabe, nem eu.
1: Nem eu.
0: Final de telefone 0681 de Residencial Jacaraípe.
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1: Até amanhã.
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0: Na Litoral eu tô legal, Léo Santana. Só na academia, hein? Vai agachando, agachando. Você tá doido, molecote?
1: Ó, ui, molecote!
0: Natizinha, pra quem tá ouvindo a Rádio Litoral, daqui a pouquinho tem mais uma senha valendo R$400 em vale-compras lá na Pisale Calçados. Acabou de sair daqui uma ganhadora.
1: Exatamente, a Marli de Castelo Branco levou seu presente pra casa e nesta próxima sexta pode ser você, hein?
0: Toda sexta-feira tem R$400 em compras na Pisale Calçados. Boa sorte. Agora, mês das crianças aí, você vai comprar calçado pro seu filho, pode comprar um tênisinho pra ir pra escola.
1: Exatamente, vai fazer aquele presentinho pra ele, né? A galerinha gosta.
0: Eu gosto não, eu quando eu era criança, eu gostava de ganhar brinquedo.
1: Não, tem que ter, mas uns tênis tão mó legais, que de luzinha,
0: isso
1: com
0: aí, eu
1: patins,
0: adorava.
1: Entendeu?
0: Rodinha. Eu era triste, eu pedia de luzinha, meu pai e minha mãe não dava não.
1: Também você não devia valer nada também pra poder ganhar um presente
0: ai,
1: bom?
0: Ai, ai, mas é isso aí.
1: Não merecia presente, nada?
0: Presente. A gente tá pisando em calçados, daqui a pouquinho tem a senha, fica esperto aí. O Lucas tá ouvindo, fala Lucas!
1: Ei, Lucas!
0: Fala com o Lucas aí!
2: Aí, meninos, boa tarde. Aqui é o Lucas do Papel, de Piranha Macariacica. Sintonizado com vocês, fazendo aquela faxina, né, que é de lei. E aqui, escutando o Litoral. Um grande abraço. E na Litoral, eu tô mais legal. Lucas do Papel, de Piranema.
0: Lucas do Papel.
1: De Piranema.
0: Piranema. Mas quem tá aqui? Oi!
3: Ei, Litoral, passar tarde com vocês é muito, muito bom. Adoro a energia de vocês.
0: É a Franceli de Porto Dourado, na Serra. Beijo, Franceli.
1: Abraço pra você, lindeza.
0: Vamos lá pra Flechal.
1: Quem tá aí?
0: Oséria.
1: Oi!
4: Boa tarde, Matizinha. Boa tarde, Bruninho.
1: Boa.
4: Gente, que grupo é esse, hein? Esse
1: movimentado?
4: Tá
0: do
4: eu
0: mundo.
4: Cheguei do trabalho agora, não consigo nem acompanhar de tantas mensagens. O povo que fala, hein?
0: Ah, é o Juberuba.
4: Adorei
0: Uber,
4: o grupo, tá, gente? Obrigada. Beijo, Zé de Flechal.
0: É o grupo do Juberuba, tem que ter muita falação mesmo.
1: Exato, muita fofoca, muito bate-papo.
0: Imagina as falação que deve ter disso aí.
1: Meu
0: Deus
1: do
0: céu. Sandro Lopes de Nova Almeida. É, tá mandando um oi pra fábrica de roupas Sandro Lopes e João Vitor. Estão lá ouvindo a gente na fábrica, fabricando aquela roupinha.
1: Razão, um beijo pra vocês. Beijo pra Jéssica Abreu, de Residencial Jacaraípe. Kênia Cruz, de Vila Nova de Colares. Um beijo pra você também. E pra Raquel Rodrigues, de Porto Canoa.
0: Fala, Mauro!
5: Ô, Litoral.
1: Ô,
5: Bruninho.
1: Litoral.
5: Libera esses ingressos pra feijoada aí, cara.
0: Aí,
5: ó. Eu fico litorando direto.
0: Viu, Nath? Tá litorando ali.
5: Faz
1: é você,
5: papo
1: rapaz.
5: Nós aí.
0: Quer litorar.
5: Na Litoral, tô mais que legal.
0: Lá na feijoada.
1: Cadê? Cadê? Litorando aí.
0: Daqui a pouquinho tem ingresso. Vamos pro intervalo?
1: Voltamos já já com mais música.
0: Sai daí não.
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1: Se liga, o dia da Muqueca Capixaba é comemorado hoje, dia 30. E restaurantes de diferentes cidades prepararam ofertas especiais, hein? Há opções com desconto de até 20%, pratos com preços promocionais e brindes, como muquequinha de banana e sobremesa. Entre os estabelecimentos estão restaurantes de Vitória, Vila Velha, Serra Linhares e Conceição da Barra. As promoções têm horários e condições diferentes, então é importante consultar cada restaurante antes de sair de casa, hein?
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1: Se liga, a Caixa Econômica Federal informou que as agências voltam a funcionar normalmente nesta quarta, depois que o Tribunal Superior do Trabalho determinou o fim da greve dos funcionários. A paralisação começou em 10 de setembro. O TST definiu o reajuste de 4,6% nos salários e benefícios, retroativo a 1º de setembro, e determinou que os dias parados não sejam descontados.
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1: O governo federal formaliza nessa quarta a concessão do antigo prédio do IAPI, na Praça Costa Pereira, no centro de Vitória. Abandonado há quase 20 anos, o imóvel será reformado para receber o residencial Hilda Esperândio, com 100 unidades habitacionais para famílias de baixa renda. O projeto será desenvolvido pela Associação Habitacional da União por Moradia Popular do Espírito Santo, em parceria com o programa Minha Casa Minha Vida.
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0: legal, é isso aí, molecote. Tô vazando no cabinado, Natizinha.
1: Mas amanhã tem mais Bruninho e Natizinha aqui na Rádio Litoral, não é isso?
0: Você não vai perder, né? Amanhã tem?
1: Amanhã acho que tem.
0: Amanhã tem.
1: Eu acho que tem, sim.
0: Amanhã tem. Meio-dia, 32, você não vai abandonar a gente, não.
1: Eu continuo por aqui até as 5 da tarde. Hollywood já tá chegando e sua companhia é fundamental.
0: Mas amanhã eu chego às 10, hein? Fui!
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1: Ei, boa tarde. Na Litoral, eu tô legal. São 3 horas e 3 minutos. Excelente quarta-feira pra você na escuta da número 1 do Espírito Santo. Aqui é o Holiber, Holiber Wanderson, com você até as 8 horas da noite. O molecote vazou no capinado e ela continua com a gente até as 5 da tarde. Arroba o Natizinha Aventureira. Boa tarde, Natizinha.
2: Boa tarde, Holiber. Seja bem-vindo.
1: Tá bem, Natizinha?
2: Graças a Deus, e você?
1: Tudo muito bem, tá pronta pro mexendo daqui a pouquinho?
2: Com certeza, hoje é o quê? Vamos falar hoje é o quê? Sobre o Sicoob.
1: Sicoob, daqui a pouco então?
2: Aham, mas uma cooperativa.
1: Esse QR Code na tela já manda pro Sicoob, não é isso?
2: Exatamente.
1: Então tá, vai se adiantando aí no, na tela do
2: e
1: seu aplicativo
2: tá
1: ou no site.
2: O Sicoob tá fazendo parte do nosso dia hoje desde cedo já, porque já fez mexer com a gente mais cedo com o Bruninho. Ah. Mais tarde vou contar também uma outra experiência sobre o Sicoob, né, que tem muitas vantagens. E à noite Alex Bono vai fechar tudo contando mais sobre o Sicoob.
1: Muito bem. Então daqui a
2: é
1: pouquinho
2: o Sicoob
1: mais
2: Day.
1: Detalhes. Sicoob Day.
2: Sicoob Day.
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1: né? É
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1: Nosso Sentimento.
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1: Lembrando que nesse evento tem promoção também no Instagram. 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
2: É mesmo? 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
2: Olha que chique.
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2: 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Tem.
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2: Não sei.
1: Cerveja.
2: Não, mas até eu já não sei, não.
1: É muita coisa, né?
2: Fica por sua conta.
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3: Israel e Rodolfo, falando de amor.

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1: Na Litoral, eu tô legal, são 3 horas e 22 minutos. Essa é a sequência dos 45 minutos, direto só de música, sem comerciais, só aquela pausa. A gente começou o programa de hoje, Natizinha, falando sobre os ingressos do pagode das antigas, certo?
2: Exatamente.
1: Vamos sortear daqui a pouquinho no WhatsApp os 2 ingressos de pista. Só pra não confundir, que aquela promoção lá dos 10 convites de lounge, mais os 2 baldes de cerveja, é no Instagram.
2: Isso, lá no @LitoralFM. Aqui no nosso WhatsApp é par de convites pra você poder curtir. É o mesmo show, só que dessa vez 2 ingressos.
1: De pista, tá bom?
2: Então, aí, manda a senha Pagode na Litoral.
1: Isso, daqui a pouquinho o resultado dessa promoção.
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2: Isso aí também.
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1: Obrigado, Penha Silva Depiante. Boa sorte nessa promoção, tá bom?
2: Abraço pra você.
1: Beijo pra Neuza Silva também, de Cristóvão Colombo.
2: Sempre na escuta, maravilhosa.
1: Tô aqui no trabalho curtindo a companhia desses 2 locutores que eu amo. Sintonizada na melhor. Na Litoral eu tô legal.
2: Beijo, Neuza.
1: Beijo, bom trabalho, hein?
4: Boa tarde, arroba Natizinha. Boa tarde, arroba Holly Beyoncé. Aqui é o Gabriel Santana.
2: Oi,
4: embaixador do modo aplicativo. Passando pra marcar minha presença na quarta-feira. E dizer que quarta-feira é dia de quê?
1: De quê?
4: Dia de geração litoral. Que hora mesmo, Natizinha?
2: 6h10
4: em ponto, né? Você tá doido? Hoje, com certeza, o Hollywood nem vai deixar rolar o bate-bola litoral, porque atrasou o programa semana passada. Não é isso aí mesmo, Hollywood? Na litoral, eu tô legal.
1: Se chegar em cima da hora, nem entra mesmo, não.

0: mais assim.
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Litoral, tô legal. Agora são 3h34, bebê. Bora curtir aqui muita música. Calma aí. Agora sim, bora lá. 3h35 agora. É isso aí. Nightzinha aqui no comando, aqui na rádio número 1 Ibope, a Rádio Litoral FM, bebê. Você tá sintonizado na maior audiência desse rádio, tá? 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
3: A Rocha! 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E será o Santana e Pablo?

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1: Na Litoral, eu tô legal. Esse foi o Pablo com o gigante Léo Santana. O gigante tá aqui semana que vem, hein?
2: Exatamente, no maior carnaval fora de época do Sudeste.
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3: Fala, Hollyby! Yeah. Fala, Natizinha! Passando pra marcar presença mais uma vez nessa rádio que é a primeira lugar no Ibope. Daqui a pouco eu tô esperando, hein, Hollyby?
1: O quê?
3: Geração Litoral!
1: Eu também.
3: É na
2: hoje
3: hora
2: é o
3: que
2: dia.
3: A gente começa a lembrar do passado e fazer aquele espacinho.
1: Ah, e sim.
3: Marcos Nascimento de Campo Grande.
1: Um abraço, Marcos Nascimento de Big Fields.
4: Boa tarde, Natizinha. Boa tarde, Hollyby Anderson.
2: Boa.
4: O Vavá aqui da Serra.
2: Oi,
4: passando
2: ele.
4: Pra dizer que hoje é quarta-feira, meiuca da semana, hein? Graças a Deus. E lembrando também que o grupo tá bombando, tá? Rapaz,
2: Gilber Grupo.
4: Gilber lá do Genidão, o negócio tá. Rapaz, tá
2: meu Deus,
4: pra
2: céu,
4: mais
2: eu
4: do que pra
2: imaginar.
4: Menos. Tá muito top. Pô, isso é bom demais. Litoral, eu tô legal.
1: Nossa, imagina o que não rola esse
2: grupo. Eu acho que eu prefiro não imaginar, pra ser bem sincera.
1: Melhor não, né?
2: Eu acho que é melhor das hipóteses.
1: Muito bem, só pra fechar esse bloco aqui, o Rony Von.
5: Boa tarde.
2: Boa tarde.
5: Natizinha, boa tarde, Hollyby.
1: E aí?
5: Porca, é o Rony, hein?
1: Sim.
5: Nos aplicativos.
1: E?
5: É, vamos que vamos, hein? Rapaz, que calorão, tá bom pra praia, hein?
1: Tá mesmo, hein?
5: Cê tá doido. Vamos que vamos, hein?
1: Um abraço
5: aí pra toda a galerinha da Litoral.
1: Muito obrigado.
5: Da Litoral, eu tô legal.
1: Rony Von, pela participação aqui no nosso WhatsApp. Daqui a pouquinho na volta do comercial tem
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2: Naquele pique, hein?

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0: 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São 4 horas e 27 minutos. São 60 minutos direto, só de música, sem comerciais. 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
1: Nosso Sentimento.
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2: Muito boa tarde, Ralibeiro Anderson, boa tarde, Natizinha, minha ídola, minha diva. Gilber Uber do grupo Gilber Grupo do Gemidão. Passando nessa tardezinha com Hollywood e Natizinha. Ah. Para desejar uma ótima tarde para todos os ouvintes e dizer que nós estamos em crescimento de 31 a hoje, foi para 41 participantes do nosso grupo. Ah. E o nosso grupo tá que tá, hein? E nós estamos lá proseando, conversando, sorrindo, sendo felizes e ouvindo quem? Ah. A melhor, quem? Litoral. Porque na Litoral, Gilber Uber com seu Gilber Grupo do Gemidão tá muito mais legal, é nóis. Beijo.
0: Boa, valeu, bom trabalho. Obrigado pela participação, Gilber Uber.
1: Abraço pra você, Gilber Uber.
0: Também no aplicativo o Rosenberg, o Carioquinha. Ah. Abração pra você, mandou aqui. Boa tarde, minha bebê, Natizinha.
1: Fala comigo, minha bebê.
3: Boa tarde, Natizinha. Boa tarde, Holiday. Boa. Eu não tô falando muito mais, porque eu tô trabalhando muito, mas não tá dando tempo, mas tô aqui ligadinha na Litoral.
1: Tá perdoado.
3: Calorão. Um calor pra cada pessoa. Boa tarde. Boa tarde,
0: boa
3: Litoral.
0: Tarde. Elisete Pereira, beijo pra você. Obrigado,
1: beijo,
0: pela mensagem.
1: Lindeza, obrigada.
0: Deixa eu ver aqui mais quem tá com a gente.
4: Boa tarde, Natizinha. Boa tarde, Holiber Anderson.
1: É o gato branco, bonito, charmoso.
4: O careca mais famoso da Litoral.
1: É o único.
4: Todos. É. Ouvinte, Antônio de Alto Lajo, gato branco, charmoso e cheiroso. Natizinha, sua linda.
1: É o mesmo.
0: Obrigado, cara, pela participação. Tá bom, Antônio? Direto de Alto Lajo. Bom, é isso. Vamos continuar com 60 minutos direto, só de música, sem comerciais.
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3: Existe uma teoria que se chama 90-10, onde uma pessoa tem 90% daquilo que você procura em alguém, só que você foca naqueles 10% que falta. Aí você sai pra rua, se aventura, e realmente você encontra aqueles 10%, mas não se deu conta que perdeu os 90%.

0: 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Eu tô legal. Muito bem, aquele abraço pro Jorge Carneiro de Alto Laje. Gil Schwarzenegger em Jardim América, aquele abraço. Abraço pro Paulo Sérgio em Valparaíso. Eider Pérez em Jardim Limoeiro. Deixa eu ver aqui, tem outro Paulo Sérgio, esse aqui é o Rufino. Deixa eu ver aqui mais quem, Antônio de Alto Laje, já falamos, né? O Eli Diego em Guarapari, abração pra você também. Deixa eu ver aqui mais quem. Cláudia. A Cláudia Rodrigues em Barra Mares, beijão também. Pra Oséria Siletes em Flechar, um beijo. Ótima tarde. Abraço e beijo pra Valéria Amado, de Redenção, São Pedro 3. E também aqui abração pro Michael Mendes em Santa Rita.
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0: Se liga, microempreendedores individuais poderão negociar dívidas inscritas em dívida ativa da União pelo Desenrola MEI. Para débitos de até R$20 mil, há diferentes condições de pagamento conforme a modalidade. Na chamada transação de pequeno valor, dívidas de até 5 salários mínimos podem ter 50% de desconto e ser parceladas em até 60 vezes. Para débitos de até R$20 mil, também há a opção de entrada de 5% e descontos que variam conforme o prazo de pagamento. A negociação é feita pelo sistema Regularize da PGFN.
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0: A reconstrução do ginásio Jones dos Santos Neves, o DED, em Bento Ferreira, Vitória, continua paralisada e ainda não tem data prevista de conclusão. O projeto passou por problemas de documentação e após o desabamento da estrutura durante uma forte ventania em maio do ano passado, novas adequações foram necessárias. O governo do estado afirma que aguarda análise e autorização da Prefeitura de Vitória, enquanto o município diz que o projeto ainda precisa atender exigências urbanísticas. A obra tem investimento de R$29 milhões e previa ampliar a capacidade do ginásio para 1.400 pessoas.
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0: A Prefeitura de Vila Velha vai realizar cerca de 1.000 exames de imagem durante o mês de outubro para pacientes da Rede Municipal de Saúde. Serão oferecidos ultrassonografias mamárias, transvaginal, de abdômen total e do aparelho urinário. Os atendimentos acontecem na Clínica Monte Imagem, em Vitória, nos dias 3, 17 e 24 de outubro, das 7 da manhã até as 4 da tarde. As vagas são destinadas exclusivamente a pacientes que já foram encaminhados e agendados pelas unidades de saúde de Vila Velha.
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1: Resultados de promoção, saindo agora a parte convite para curtir o pagode das antigas. Gustavo Lins, nosso sentimento de bem com a vida e rabanada DJ. Quem faturou foi o Paulo Sérgio Rufino Júnior, Valparaíso. Final de telefone 8053.
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0: Natizinha, bom descanso.
1: Obrigada, Holly B. E olha só, amanhã não estarei presente aqui, lá tá? Já estou avisando com antecedência, antes que vocês falem, ai meu Deus, é o Miguel, que isso, que isso, que lá. Não é Miguel, amanhã eu vou fazer um exame, viu?
0: É coisa médica então, né?
1: É coisa médica, mas eu vou fazer um exame, por isso que não estarei presente aqui na rádio, cumprindo com as minhas obrigações de CLT.
0: Então,
1: mas
0: tá,
1: volto tá sexta-feira, meio-dia, tá bom?
0: Tá perdoado então.
1: Tá bom? Vocês aí que insistem em me chamar de miguezeira. Ah, bom.
0: Fizeram até um post esse fim de semana, né?
1: Você viu?
0: Quem é o mais miguezeiro, quem é o mais...
1: Um absurdo esse pessoal, a gente tá dando asa cobra.
0: Estão criando monstros.
1: Mas você pode acompanhar tudo lá no meu Instagram, então já segue lá no arroba o Natizinha.
0: Você não falou dos 5km de ontem,
1: hein? Não corri, não.
0: Ué, você não falou que eu fui?
1: É, deu tudo errado, né, Rolly? Pra variar. A Uber que eu peguei pra ir embora quebrou. Ah. Aí fui chegar em casa quase 7 horas da noite, saindo às 5 da tarde.
0: Mas quebrou? Mas você chegou de Uber ou parou no meio do caminho?
1: É, não, parei no meio do caminho. O Uber quebrou, tive que descer do Uber, esperei procurar outro.
0: E cobrou a corrida inteira, não, né?
1: Cobrou metade.
0: É, Natizinha.
1: Se vocês acham que a vida de vocês tá difícil, vocês não viram a minha.
0: É, Natizinha. Tchau, Nath.
1: Tchau, até sexta.
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3: Boa tarde, Oliver Anderson. Boa tarde pra você que é o melhor ouvinte do mundo. E é isso aí, metade da semana, estamos prontos pra mais um Segue o Baile.
2: Pois bem, pra você curtir à vontade, participar aqui no WhatsApp 999-86-105. 50, fique à vontade. Ó, daqui a pouquinho tem mais ingresso do Pagode das Antigas, hein? 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
3: Rapaz, que festa, hein?
2: Um espaço reservado só pra você e sua turma? Vai prestar não, hein?
3: Marcelo ia querer.
2: Marcelo? Marcelo é o chefe.
3: Parou, falou, parou.
2: Parou, tá bom.
3: Parou.
2: É o cabeça.
3: Parou meia hora atrás.
2: Parou a meia hora. O Segue o Baile Litoral já está no ar. DJ Jonas Brown agora com você.

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1: 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Essa é a primeira parte aqui do Segue o Baile Litoral com o DJ Jonas Brown. Tá só começando.
2: Pois é, fechando aí com ele. MC Livinho, sem saudade de sentir.
1: Muito bem, daqui a pouquinho tem mais. Fica ouvindo aí, antes de começar, o Jonas Brown. Aqui, a gente fala, é um programa pra todo mundo curtir. A criançada tá demais aqui sempre com a gente.
3: Manda aqui, rola bêbada, DJ Jonas Brown.
2: Boa tarde.
3: Toda hora tá ligada na Litoral.
1: Aí sim, toda hora tô ligada na Litoral. Beijo, Manuzinha. Obrigado pela participação. Tá direto de Laranja da Terra.
4: Fala, galerinha da melhor rádio do estado, Fábio Grão. Para o livro do famosinho original. Meiuca da semana e nós tá como?
1: Como?
4: Aqui no Segue o Baile é a melhor do estado, que é a Litoral. Vamos que vamos. Tomar aquele gelinho hoje que eu mereço. Você tá sim, doido, hein? Calor desgramado.
2: Quarta-feira, hein, mano?
4: A Litoral tomar isso que legal, papai.
1: Ué, calor desgramado, toma uma então.
2: É, tá, né?
1: Uai, ele, semana passada ele mandou aqui pra você a foto do Tiragosto Fitness.
2: Ah,
1: só que mandou depois, Dudu. Você já
2: verdade,
1: tinha saído.
2: Eu estou ligado.
1: Ô, Berê, tá curtindo?
5: Boa tarde, Holiday.
1: Boa.
5: E DJ Jonas Brown. Segue o baile. Essa música é top, hein? Senta.
2: Qual?
5: Vai sentar. Tô sentando, hein?
2: Muito bom.
1: Tá sentando, Berê?
2: Essa risada é muito boa.
6: Boa tarde, Rony. Boa tarde, DJ Dinosaur. Boa tarde, família Litoral. Estamos para confirmar novamente a minha presença na melhor rádio do Espírito Santo.
1: Valeu.
6: Toda hora estou ouvindo a Litoral.
1: Valeu, muito obrigado, Amarildo, pela participação também aqui no nosso WhatsApp, 999-86-1050. Amanhã é quinta-feira, hein?
2: Pois é, amanhã, gente, amanhã é dia de TBT, só funk das antigas. Você já tem aí algum pedido, algum funk que você quer que a gente toque, quer relembrar? Pode mandar lá no meu Instagram, @jonasbrau, pede lá a música que você quer ouvir, pode mandar link, foto, né, o print aí da música. Fica à vontade pra gente colocar na playlist de amanhã, tá bom?
1: Vai lá, @jonasbrau no seu Instagram. Intervalo,
2: daqui a pouquinho tá de volta.
1: Muito bem, ó, só que, gente, ó, nem tudo são flores pra quem tá na fila de doação de órgãos, certo? 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Isso mesmo, se você tem o desejo de ser um doador, fale sobre essa sua vontade para sua família. 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

0: 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Foi a última de hoje aqui do Segue o Baile Litoral.
1: Fechando aí com ela, MC Melody, o Pedro Sampaio, a música Jet Ski.
0: Muito bem, antes de você ir embora, Jonas Brown.
1: Fala comigo.
0: Tem que mandar beijo pra Marli Rosário de Castelo Branco.
1: Ô Marli, tudo bem?
0: Marli veio aqui hoje mais cedo, veio buscar o seu voucher, que ela foi sorteada, deixa eu ver aqui, da Pisale Calçados.
1: Ah, muito bom, hein? Parabéns. Muitas compras, hein?
0: Parabéns, Marli, R$400 pra torrar na Pisale,
1: hein? Bom, tá garantiu já, hein?
0: Tá precisando de...
1: Eu tô.
0: O Marli, beijo, beijo, parabéns, tá? Boas compras. É.
2: Fala, meu parceiro, Oliver Anderson.
0: É. Ó, Patrick.
2: DJ Jonas Brown.
0: Patrick.
1: Olha.
2: Quartou.
1: Mandou áudio.
2: É. Marechal Floriano é o palco, hein? É a City.
1: Boa.
2: Patrick Los Neto aqui, já por cá.
0: Sim.
2: O couro tá comendo, viu?
0: É mesmo?
1: É.
2: Vamos que vamos aí.
0: Valeu, Patrick Los Neto. Obrigado, cara, pela... Ele sempre

0: Manda mensagem de texto, né?
1: É, hoje mandou áudio. Tá indo para Marechal, né?
0: Tá nesse momento em Marechal.
1: É.
0: Um abração para você, cuidado da estrada aí. É complicado. Ô Jonas Brown, temos aqui uma mamãe que está. O filho está. Bateu asas para voar.
1: Ah, é?
0: E a mamãe tá toda chorosa, toda comovida. Fala para nós, Lidy.
2: Família Litoral, aqui é Lidia Hidrocal. Mandando um alô e sucesso de bom pro meu filho Douglas Barcelo, que está morando em Ferrosa. Começando um novo ciclo, uma nova vida na vida dele, com 22 anos. Se mudou hoje. A vovó Rose está morrendo de chorar. A mamãe está tentando ser forte, mas sucesso, filho. E continue escutando a família Litoral e a família Barcelo, que nós estamos juntos sempre.
0: Valeu,
2: um abraço a todos. E Igor Barcelo também está mandando um super beijo, que é o irmão Cassio.
0: Valeu, então, Lid. Força aí, Lid.
1: Faz parte da vida, isso aí.
0: É, Deus abençoe você. Tá, e sorte aí pro filhão, tá? Na sua vida agora, independente.
1: Sozinho.
0: Ô Jonas Brown, e audiência, olha,
1: fala comigo.
0: Só ouvir aqui, estamos em Minas Gerais, em Barbacena.
1: Escuta.
3: Fala, DJ Jonas Brown e Oliver, tudo bem? Aqui é o Oliver de Barbacena, estou aqui na escuta do Litoral.
0: Olha só.
3: Segue o baile Litoral. Tá no Litoral? Eu tô legal. Um abraço pra vocês aí, tudo de bom.
0: Valeu, muito obrigado pra você, Alair Andrew, direto de Barbacena, em Minas Gerais.
1: Cara, tamo esse passarinho aí.
0: No Bem-te-vi, no meio
1: o Bem-te-vi.
0: Rapaz, no meio da roça lá, delícia, cara. E ouvindo a gente lá em Minas Gerais.
1: É bom demais, hein? Valeu. Tomando um cafezinho de repente, quem sabe?
0: Uma broa de mi.
1: Meu Deus. Um queijinho.
0: Você ouviu, né? Broa de mi.
1: Mi, claro, mi. Queijinho.
0: Bom
1: demais. Bom, né?
0: Pode dizer. Invejinha. Jonas Brown, acabou, né?
1: Acabou, amanhã estamos de volta. Amanhã, você já sabe, quinta-feira, dia de TBT. Só os funks da antiga pra gente relembrar, pra gente curtir. Você já pode, sim, mandar lá pra gente montar a playlist junto e curtir o programa amanhã, certo?
0: Certo, no arroba Jonas Brown. Amanhã, 5 da tarde, tem mais.
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2: Na Litoral, eu tô legal. Muito bem, direto da tela da TV Gazeta, o do GE, do Globo Esporte, aqui pra Litoral. Hoje, Luca Lanes de volta com Bate-Bola Litoral. Muito boa tarde, Luca Lanes.
3: Muito boa tarde, Rolliber, ouvintes da Litoral. Hoje chegamos de uma maneira diferente, geralmente com resultados, com algumas informações de jogos que vão acontecer. Hoje a gente vem mais para a área da fofoca, Rolliber. Fofoca que envolve dois grandes nomes, um muito querido pela torcida do Flamengo e outro muito querido por todas as torcidas, também não tão querido por algumas, né? Porque ele já puniu muita gente. Cristiano Ronaldo e Jorge Jesus se desentenderam num treino da seleção portuguesa. O Cristiano não gostou de algumas coisas que o Jorge Jesus falou a respeito dele. Foi perguntado sobre o Jorge Jesus, disse que nenhum jogador ia mudar a mentalidade dele, que o Cristiano Ronaldo não... Deu a entender que ele não teria um tratamento diferente. O Cristiano não gostou do que o Jorge Jesus falou. Falou também que o Cristiano voltaria a ser reserva. Sustentou que a posição titular merecia ao Gonçalo Ramos, que é um jogador de Portugal que até fez gol na Copa do Mundo, se destacou em algumas competições. E o Cristiano não gostou. O Cristiano estava pronto para treinar já lá em Copenhague e acabou deixando o treino. Foi visto saindo antes mesmo de começar, não participou dos treinos nessa quarta-feira. E depois fez uma declaração no Instagram. Ele fez um post faz pouco mais de uma hora. Que ele diz algumas coisas que dão a entender que vai ser um dos capítulos finais aí dele na seleção portuguesa. Ele disse, após a conferência de imprensa do selecionador nacional, né, traduzindo para o nosso português,
2: técnico, né?
3: E no segmento de uma conversa com o presidente da Federação Portuguesa, tomei a decisão de deixar o estágio da seleção nacional. A seu tempo, direi a verdade a todos os portugueses sobre as razões que motivaram minha saída da equipe nacional, a qual sempre me dediquei. Agora é desejar boa sorte a Portugal e a todos os meus companheiros de equipe, sem exceção. Então, se retirou dessa convocatória o Cristiano Ronaldo após essa polêmica aí com o Jorge Jesus, não gostou do que foi dito. Assim, ele disse que ainda vai explicar, Rolliber, mas ao que me parece, o jogador deixar uma seleção, como ele disse, para a qual ele sempre se dedicou muito, trouxe o maior título da história de Portugal, os maiores, né, os únicos títulos da história de Portugal, ele deixar uma convocatória, porque o técnico falou que ele ia ser reserva e, de certa forma, impôs que ele não poderia fazer o que quer na seleção, me soa meio estranho, né?
2: Colocando limites e aí ele...
3: Assim, a gente sabe que o Cristiano é um craque, tem que ser respeitado pela sua história, mas a autoridade final é o treinador. Eu gostei do que fez o Jorge Jesus, achei que fez certo. Mas o Cristiano acabou tendo uma reação um pouquinho acima do tom, na minha opinião.
2: Tá, não tá no Brasil, né, filho? É outro. O Jorge Jesus é outra pegada. Mas então. Mas será que isso ele é, meio que se aposentando, não, né?
3: Então, ele deixou meio em aberto. Ele teve gente que levou como uma possível aposentadoria da seleção. Teve gente que levou como um afronto, assim, ó, se esse cara ficar, eu não volto. E teve gente que falou, não, eles podem se resolver. Eles já conversaram, acho que foi na terça-feira, eles chegaram a ter uma conversa. Pareceu que tudo tinha se resolvido, mas ele voltou a sair do treino, né, nessa quarta. Então, a gente fica esperando para saber o que vai acontecer. Seria uma pena, né, se a gente não pudesse mais ver o Cristiano na seleção, um cara tão importante para Portugal e para o futebol mundial. Mas o Jorge Jesus já tem esse histórico de entrar em embate com grandes atletas. Teve embate com o Neymar, né, falou o famoso "to finish", né, você acabou pro Neymar lá no Al Hilal. Então, é um treinador de muita personalidade que agrada muito, se desagrada outros, mas é vencedor por onde passa e a gente sabe disso.
2: Vamos ver as cenas dos próximos capítulos. Muito bem, Luca Lanes, obrigado, cara, pela participação aqui no Bate-Bola Litoral. Aumenta e mais. Abraço. Tanto aqui também quanto no GE, na tela da TV Gazeta, logo após o Gazeta Meio-Dia.
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2: Na Litoral, eu tô legal, 6 horas em ponto. Você sabe, né? Quarta-feira, nessa hora, a gente traz pra você mais uma edição dele, Geração Litoral, com a programação musical feita pelo Marcelo Rogel, na apresentação, ele. Chegando, arroba Alex Bono. Boa noite, Alex Bono.
3: Achou que eu cheguei chegando?
2: É, ué.
3: Por quê? Qual o diferencial de hoje?
2: Você chegou hoje mais centrado, chegou mais concentrado.
3: Cheguei, né?
2: Chegou. Gente, ele não... Tá no limite, no limite. São os últimos dias antes das férias. Se não sair de férias nessa semana, ele explode.
3: É, meu filho, eu tô numa maratona de 3 anos. Quando eu vim pra cá, eu
2: tava... Só aqui já, já vai pra 2, né?
3: E agora 2 anos aqui, que é o limite também pra se tirar.
2: Uhum.
3: Eu fui no limite, quase que eu botei pra mais pra frente ainda.
2: Meu Deus do céu.
3: Não vai rolar. Mas tô aproveitando que vai ter os amigos de BH,
2: uhum,
3: que aí vai vir. Falei, então vamos fazer alguma coisa,
2: mudou,
3: né?
2: Mudou até o sotaque.
3: Agora nessa última semana eu já tenho que falar meio mais BH, meio mineiro, né?
2: Já tem que já entrar no clima, né, das férias.
3: Quando mineiro. Eu voltar, meu filho, você esquece. Vai ser o ar pra trás de trem. É uma loucura.
2: Muito bem.
3: E aí?
2: Alex Bono tá no ar e também o Geração Litoral. E a gente começa com hoje com Jim Cliff.
3: Ui!

chegando aqui na Litoral Paralamas do Sucesso, Alagados. Ai, noitezinha de quarta-feira começando bem demais com essas clássicas, hein? E aí, como é que vocês estão? É isso, 6h13 aqui na Litoral. A gente já segue com essas músicas boas, porque matar a saudade é bom demais. 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Bom, vamos agora continuar? Vamos continuar aqui depois dessa dica especial pra você. Man at Work aqui na Litoral, pintando com Who Can Be Now. Isso aqui é mais uma clássica pra você curtir nessa noite de quarta-feira que tá só começando.

0: Sertão Litoral. Na sua noite de quarta-feira, a primeira edição da semana, sabe quem tá ouvindo, Alex?
1: Quem?
0: Quadrini.
1: Quadrini, cara, DJ sensacional. Saudade de você, Quadrini.
0: DJ Quadrini mandou aqui parabéns, Bono.
1: Ah!
0: Será que tá adiantando já o seu aniversário?
1: Ah, deve ser. Não estarei aqui,
0: que é na...
1: mas gostei, cara. Na virada para outubro, já desejando parabéns.
0: Já
1: obrigado, Quadrini. Você é um cara.
0: Aproveito para parabenizar meu irmão Fabiano Quadrini por mais um ano de vida, que é hoje.
1: Que demais.
0: Então, do irmão do DJ Quadrini, o Fabiano, parabéns, então, pelo seu aniversário hoje. Do Alex é dia 13 de outubro. Logo depois do Vital.
1: Mas talvez ele tá parabenizando
0: já
1: pelo
0: tá
1: recado,
0: né?
1: Não, é também pelo recado muito bom que eu dei da galera do Sicoob aí, a galera tá de parabéns, né?
0: Então é por isso.
1: Então
0: por isso.
1: Provavelmente tenha sido por causa disso. Tipo, uma dica muito valiosa e muito boa.
0: Valeu, Quadrini, abração, cara. Que honra ter você na audiência, hein? Ó, abração aqui pro Robinson Ferreira, já mandou aqui a foto da sua cervejinha já de leve, curtindo geração.
1: E aí começa.
0: Ah, tem a
1: começa Marcinha. Mandar coisa que deixa a gente na cara, na boca.
0: Só pra começar o expediente, né?
1: Só pra começar.
0: Beijo pra Marcinha Brit, de Resistência, sempre na escuta também. E aqui pra você, Alex Bono.
2: Cadê? Boa noite, Holly, Anderson. Boa noite, Bono Bonito.
1: Fala, Didi.
2: E aí, Bono Bonito?
1: Como
2: já
1: vai?
2: Tá com roupa de partiu férias? Ou vai ser sem roupa mesmo?
1: Vai ser de sunguinha.
2: Porque o pré-férias na praia tava sunguinha. Lá, com os mamilos polêmicos. Ué? De fora.
1: Nada polêmico.
2: De Piedade Santo de Vitória e meu amigo Bob Esponja. Dá um oi, Bob Esponja.
0: Cadê?
3: Oi, Bono, boas férias.
1: Eu amo.
0: Pedi pra desligar o teu microfone. Você não pede, não?
1: Por quê?
0: Oi.
1: Cara, melhor
0: coisa... Você tossiu fora do
1: ar? Não tô tossindo. Eu aproveitei o Bob Esponja pra rir, pra tossir, fingindo que eu tô rindo, entendeu? Mas isso fica então. Legal, porque dá um eco no estúdio. Isso fica legal. Por que eu pedi? Vira, é bem legal. Didi, isso não é polêmico.
0: Que mamilos polêmicos são esses?
1: Polêmico. O único mamilo polêmico daqui... Não, eu imposto às vezes. O único polêmico aqui é quando chega o verão e o Hollywood tira a camisa pro VT de verão.
0: Ah, mas não, tira mais ou menos.
1: O último você mostrou, mamilo?
0: Não.
1: Mostrou barriguinha, né?
0: É, mais ou menos. Também.
1: É, cara, vamos ver se eles vão inovar.
0: Não inventa, não.
1: Vão fazer algo diferente.
0: Não
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0: não.
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0: na Litoral, eu tô legal. Aquele abraço e beijo pra Jerusa Pisaia, de Guarapari.
1: Robson Ferreira, Rio Marinho.
0: Aqui o Fábio Araújo, de Bela Aurora.
1: Também aqui a Marcinha Brite, Existência.
0: Deixa eu ver aqui, Danilo Santos, em Jacaraípe.
1: Também Belezinha, bairro Nossa Senhora da Penha.
0: O Antônio, de Alto Laje.
1: Em Jacaraípe, Danilo Santos. Ah, cara, você tá chato.
0: Marli Rosário.
1: Fala os que eu vou falar depois.
0: Beijo pra Marli Rosário, de Castelo Branco.
1: Rosilene Maria, Nova Almeida.
0: Também aqui a Jaqueline. Só mandou Jaqueline, então beijão pra você.
1: Rosenberg.
0: Também a Ana Paula, de Laranja da Terra. Beijão pra você, Ana Paula. 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
1: Vamos nessa, o período de defesa do caranguejo ussa começa amanhã, viu? 1º de outubro, aqui em Vitória. Então até o dia 30 de novembro. Ficam restritas a captura, o transporte e a comercialização da espécie. A medida busca proteger o período de reprodução e crescimento do crustáceo, dos manguezais. A Prefeitura de Vitória também lembra que esse período é diferente da chamada andada, que ocorre durante a fase reprodutiva e segue um calendário próprio.
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1: Muito bem, a Prefeitura de Vila Velha publicou hoje uma lista com 2.526 condutores atuados aí por infrações de trânsito. Que isso? A medida foi necessária porque as tentativas de notificação por correspondências não foram concluídas. Os motoristas têm 30 dias a partir de hoje para apresentar defesa ou indicar quem estava dirigindo o veículo. A documentação pode ser entregue presencialmente, pelos correios ou pela internet, pelo portal de processos da Prefeitura.
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1: Tem a parada também de baixar o aplicativo do Minha Carteira Digital, se eu não me engano. Coloca lá Minha Carteira Digital, que aparece.
3: Também as notificações, né?
1: Aparece nas notificações. Na mesma hora você fez merda, dá umas duas horinhas ali e aparece. Pum, uma notificação. Você tem uma multa a ser para pagar.
3: Para isso é rapidão, né?
1: É muito rápido, cara. Vamos lá, uma nova frente fria. Avança aí pela região sudeste, deve mudar o tempo aqui no Espírito Santo. Segundo a Climatempo, as regiões sul e serrana devem sentir primeiro os efeitos da mudança, com possibilidade de pancadas de chuva e redução do calor. O IMET aí já emitiu alerta de tempestade para 31 cidades capixabas amanhã, com previsão de até 50 milímetros de chuva, ventos aí de até 60 km por hora e possibilidade de granizo.
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0: 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Eu tô legal, Lulu Santos, fechando essa edição do Geração Litoral, sim. Mas sábado que vem tem mais, né? A partir das 10 da noite com a programação musical feita pelo Marcelo Rangel. Por hoje é só, Alex Bono.
1: E a apresentação do Oliver Anderson, maravilhoso. Bom, é o melhor Geração, inclusive, tá? Não é nem porque eu não estou presente. Porque é o melhor, porque realmente eu não estou presente. Nem claro que é um pontinho a mais, né? Porque eu atrapalho pra caramba. Mas é o melhor porque tem muita informação. É legal, é gostoso de ouvir. Você degusta a música. Você ouve a música e você fica sabendo por que essa desgrama existe.
0: Tem as historinhas.
1: Exatamente.
0: Muito bem.
1: Muito bom, parabéns.
0: Com a programação musical feita pelo Marcelo Angel, sábado, 10 da noite, tem mais Geração Litoral e já Rede Litoral.
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3: Na Litoral, eu tô legal, 7 horas e 2 minutos, começando 60 minutos direto, só de música sem comerciais agora, na Rede Litoral de Rádios, ao vivo de Vitória para todo o Espírito Santo. Na comunicação ele, @ Alex Bono. Boa noite, Alex Bono.
4: E ele, nosso muso, Holly Beruano.
3: Não, muso não sou eu não, muso é você, né,
4: para
3: Rubinho?
4: Para com isso.
3: Cadê o... Ah, que ótimo.
4: Não sou.
3: Não, vou rodar sim.
4: Não,
3: só
4: não.
3: Achar que a participação do Rubinho...
4: O Rubinho antes, ele achou, ele pensou que você estava de férias.
3: Não.
4: Por isso que ele tá puxando o saco assim.
3: Férias vai ser o Alex na semana que vem.
4: É,
5: fala,
4: só por
5: Alex
4: isso.
5: Bono com dois N's,
4: não seria você,
5: o locutor mais gato de todas as rádios.
4: Não.
5: O príncipe da rádio
4: que
5: Litoral.
4: Isso?
5: Não, eu não vou pedir nada não. Só vou passar pra deixar um beijo pra você mesmo. Ótima terça. Amanhã eu tô aí ligadinho pra ouvir Geração Litoral. Com você e com o careca mais lindo do mundo, Holly. Que já tá na casa dele, praticamente já tá chegando na casa dele. E aí,
4: esse áudio
5: legal.
4: Não é.
3: Esse áudio é antigo.
4: Mas de onde que você tirou esse áudio, meu amigo Holly Beruano?
3: Você
4: tava literalmente de férias, cara. Isso, dia 22 de setembro.
3: Sim, mas ele tinha...
4: Não, você não tava de férias, não.
3: Não, tava não.
5: Meu Deus, Holly, mil perdões, eu tava achando que você tava de férias. Não sei por que eu botei na minha cabeça que você estaria de férias.
3: Aí.
5: Perdão, perdão, perdão. Beijo, Holly.
4: Isso foi com delay. Isso foi com atraso. Ele mandou isso semana passada. Mas eu também nem lembro do áudio. Eu acho que você até ignorou por não falar o teu nome. Eu gosto assim, você é desse. Tô pegando os seus P.O.s. E hoje que ele percebeu que você tá aqui, talvez tenha sido isso.
3: É, eu não entendi, não entendi. Mas tá dado o seu recado. Só queria rodar mesmo nisso aqui do gostosão, do príncipe que é você.
4: É isso. Ah, tá, isso?
3: É.
4: Ah, mas isso tá, obrigado, viu, Rubinho? Mas isso você também pode falar, se você quiser.
3: Tá aqui registrada a participação, tá vazando aqui no fundo aqui o nosso, o famoso, como é que é,
4: O embaixador
3: do Moto Aplicativo. Fala aqui. Fala no meu microfone.
4: Fala no dele ali.
6: E aí, galera, boa noite. Aqui é o Gabriel Santana, o embaixador do Moto Aplicativo.
4: No áudio.
3: É muito mais empolgado. Fala sem vergonha.
6: Aqui é o Gabriel Santana, o embaixador do Moto Aplicativo.
4: Ainda não foi, não, cara. Deu uma coisa esquisita.
3: No áudio ele mostra, fica mais empolgadinho.
4: Vai entender.
3: Vem buscar ingresso pra curtir o pagode das antigas.
4: É isso aí.
3: Vale a semana do aniversário da patroa, da Tatiane. Vai levar pra curtir um pagodinho. Oh, no Instagram, aquela promoção vale ainda, hein?
4: Cara, que promoção, hein? É.
3: Você mais 9 amigos e ainda 2 baldinhos de cerveja pra começar os trabalhos. Vai lá.
4: 2 baldinhos? Você acha que 2 é pra começar? É verdade.
3: É, são 10,
4: muito mais,
3: aí,
4: né, cara?
3: São 10 convidados, né? É você e mais 9, né?
4: Não, mas aí é diferente. Você tá dando já o ingresso desse daqui comigo. Você paga
3: os
4: suas
3: 9,
4: coisas.
3: Cada um,
4: já, pelo
3: cada
4: amor
3: um
4: de
3: com
4: Deus,
3: seus problemas.
4: Você,
3: né,
4: acha que você, tô dando um dos ingressos, você acha que eu ainda
3: vai
4: vou
3: bancar
4: ter que pegar
3: todo mundo?
4: O baldinho que eu ganhei?
3: Dividir com todo mundo?
4: Ah, pelo amor de Deus,
3: tá certo,
4: cara.
3: Tá certo.
4: Toma barulho aí!
3: Tá certo.

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0: Na Litoral, eu tô legal. 7 horas e 25 minutos. Essa é a sequência dos 60 minutos, direto, só de música, sem comerciais. Ó, daqui a pouquinho tem ingresso pra você curtir o Pagode das Antigas.
1: Vai ser no próximo... agora?
0: É, no próximo sábado. É, né? Na Matrix Music Hall com Gustavo Lins. Nosso sentimento de bem com a vida e Rabanada DJ. Então, pra você participar, tem a senha.
1: Tem a senha, deixa eu ver a senha aqui. A senha é eu tô na Litoral.
0: Isso, lindo. Eu tô na Litoral, essa é a senha. E você concorre a 2 convites pra curtir no próximo sábado na Matrix esse Pagode das Antigas, certo?
1: Gustavo Lins era um cara das antigas?
0: Sim,
1: não, né?
0: Claro.
1: Mas é o mesmo?
0: É o mesmo lá de quando eu comecei aqui na Litoral, praticamente.
1: É mesmo?
0: Ele era mais... Ele é mais compositor também.
1: Pô, demais, cara. Eu não sabia que ele tava no Pagode, não.
0: Não, pra mim ele sempre foi do Pagodinho.
1: É mesmo?
0: Foi
1: pra mim ter uma vibe Claudio Zoli, não?
0: Não. Até onde eu sei, era um Pagodezinho. Legal, Gustavo legal. Lins. Famoso, nosso famoso. Sentimento de bem com a vida e Rabanada de DJ no próximo sábado. Deixa eu aqui o Alex. Só botar aqui. Agora há pouco a gente teve a geração.
1: Uhum.
0: Acabou antes das 7. E a Jerusa Pisaia, de Guarapari, que ouve o dia inteiro, mandou aqui, ó, Geração Litoral é o programa que me traz boas lembranças. Muitas músicas que meu pai curtia e aprendi a gostar por causa dele. Ah. Fico quentinho, o coração fica quentinho e com uma saudade imensa. E aí, é que faz 6 meses que o paizinho dela não tá mais com a gente. E aí, obrigada por me trazer lembranças tão marcantes dos nossos momentos em família. Ah. Ouvindo Geração Litoral, e aí, ela trouxe pra ela essas lembranças do seu paizinho, das músicas que eles ouviam juntos.
1: É bom. Tá, agora fica aquela saudade, aquela lembrança gostosa, e quando ouve esse tipo de música e recordar os bons momentos, é sensacional, que bom.
0: E a gente participando aí desse momento saudoso seu. Jerusa, obrigado pela companhia, tá? Deus abençoe você, muita força aí, tá?
1: É.
0: Com certeza o paizinho tava curtindo Geração também. Beijão pra você, tá? Deixa eu ver aqui. É de que lugar de Guarapari, ô Jerusa Pisaia? Na próxima você responde pra gente, tá? Ô, dorme!
2: Bom dia, Litoral!
0: Bom dia,
2: Alex Bonner! É o Dorme da Vila! O Dorme hoje tá em Castelo Branco, aqui no Recanto do Guerreiro, fazendo aquele show.
0: Peraí, que eu rodei. Hoje tá bom. Eu rodei errado o áudio dele.
1: Você tá rodando os áudios das antigas, né?
2: Boa noite, Litoral!
0: Agora sim!
2: Boa noite, Horme! Boa noite, Alex! É o Dorme da Vila! O Dorme tá no mercado ainda, trabalhando.
0: É mesmo?
2: Tomando aquela gelada, comendo um mocotózinho e ouvindo a melhor, que é a Litoral! Um grande abraço, meus amigos! É o Dorme!
0: Um abraço, Dorme! Obrigado, cara! Bom trabalho aí, hein? Deixa eu ver mais quem aqui, ó.
1: Pra mim era só a DJ. Boa, Manuzinha!
0: E ela fala aqui, ó.
3: Vocês aceitam?
0: Mas não mandou o quê?
1: É, não mandou a foto.
3: Vocês aceitam?
1: Mas não precisa mandar também, não. Porque a gente já imagina que é coisa gostosa.
0: Bem, que a mamãe faz, a Ana Paula faz cada coisa.
1: Exatamente, então nem precisa mandar, não.
0: Você lembra do pudim da Ana Paula?
1: Nossa, pelo amor de Deus.
0: Meu Deus do céu, o que, que é isso?
1: Sangue de Jesus tem poder.
0: Manuzinha, então, o Alex falou, viu? Ouviu, né? Não manda, não. Não manda, não.
4: Boa noite, Alex. Boa noite com 2N. Boa noite, Oliver Anderson, meus locutores, Splendiverso.
1: Que amor.
4: E vamos que vamos. Tô por cá e ligadinho em vocês, hein?
0: Valeu.
4: Tô por cá, descansando e ouvindo a melhor com os melhores. Soltei esse ingresso aí do Vital, me ajuda aí a ganhar esse ingresso pra levar minha namorada no show. É aniversário dela, gente, me ajuda. E na Litoral, eu tô mais que legal.
0: Sem botar medinho, mas já é semana que vem, né?
1: Já semana que vem.
0: Aqui,
1: vai ouvindo aí a rádio, principalmente de manhã que vocês conseguem.
0: Aqui, a Jerusa respondeu. Jerusa Pisai, Guarapari, ela mora em Itapebuçu.
1: Itapebuçu é algum distrito ou é bairro?
0: Pois é, não conheço Itapebuçu em Guarapari, mas obrigado por localizar a gente, tá bom, Jerusa? Bom, vamos continuar aqui com a programação.
1: Tava pesquisando aqui.
0: O quê? Já achou?
1: É um bairro residencial e tranquilo, localizado na cidade de Guarapari, no Espírito Santo. Dá até pra fazer aquelas propagandas que você bota um jazzinho,
5: né?
1: É, um jazz de fundo, uma coisa mais chique.
5: Como é que
1: Itapebuçu é um bairro residencial e tranquilo, localizado na cidade de Guarapari.
5: Itapebuçu, um
1: conhecido, ó, conhecido por oferecer boa qualidade de vida e proximidade com o centro e com praias da região.
5: A Jerusa Pissá é rica, então, né?
1: Ela é rica.
5: É rica, né?
1: Ela é rica.

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0: Gente, que programação é essa? Rapaz, essa é a programação da Litoral, primeiro lugar geral ao som do Jota Quest. Aliás, a música do... De quem?
1: Do Hollibee?
0: Não.
1: Quem?
0: Roberto Carlos.
1: Roberto Carlos. Viajei. Eu tava pensando em outra coisa.
0: Ah, ok.
1: Não, mas você precisa saber de tudo da minha vida, né, Hollibee? Deixa com meus pensamentos pecaminosos.
0: Então tá. Além do Horizonte com Jota Quest aqui na programação, agora resultado de promoção. Vai.
1: Vai. Vambora.
0: Segue.
1: Vamos lá, dois convites para curtir pagode das antigas. Muito pagodinho chegando agora, 3 de outubro. Parabéns, final do telefone 579. Ivani Lopes da Silva.
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0: Muito bem, antes de eu ir embora, deixa eu mandar aqui abraço e beijo para Ana Paula de Laranja da Terra, mãe da Manuzinha.
5: Boa noite, Hollywood. Boa noite, Alex Bono.
1: Boninha.
5: Amanhã volto eu tentar garantir meus ingressos. Dei um tempo, desde semana passada, não tava lhe mandando mensagem para concorrer aos ingressos. Sim. Do Vital, pois não teria como eu ir buscar.
0: E agora?
5: Como semana que vem eu estarei aí,
0: A
5: partir de amanhã estarei batalhando pelos meus ingressos.
0: Então tá, boa sorte, Ana Paula. Tomara que você consiga os seus convites para curtir o Vital por conta da Litoral, hein? Beijo pra você. Da Ana Paula pra Ana Pinheiro em Santa Rita. Pensa numa pessoa que está amando essas sequências de Jorge Matheus aí na programação.
1: Hollibee.
0: Bem que poderia voltar o ouvinte pedir 3 músicas seguidas, né? Na verdade, o que tinha antes era o Sequência Jorge Matheus. À tarde. 3 da tarde tinha.
1: Mas também, né? Os caras não dão uma bola fora.
0: Não tem música ruim?
1: Não tem música ruim. Você pode pegar o repertório deles inteiro. Todo dia você colocar uma música diferente é um sucesso, é incrível, aqui, é gostoso de ouvir.
0: Colocar na tela?
1: O que aconteceu?
0: Não tá indo pra tela aqui, puxa vida.
1: Vai, deixa que eu enfio aqui.
0: Oi, você coloca aí? Enfia aí.
1: Eita!
0: Aí. Enquanto isso, colocar o áudio aqui da Kelly Lima. Oi,
1: tá
0: Kelly!
1: Lá.
6: Boa noite, galera da Litoral. Boa noite, Oliver Anderson, meu ídolo desde a época do jornal. Senti muita falta quando você saiu do jornal.
1: Olha.
6: Alex Bono.
1: Fala, Kelly.
6: Te acompanhava lá, sabe?
1: Ah,
6: concorrente
1: legal.
6: Lá.
1: A bonita ali.
6: E agora
1: ali, tô
6: aqui. Alex Bono, nosso surfista prateado.
1: Demais.
6: Com esse bigodinho de Fred Mercury. E aí foi a foto da dobradinha que tá rolando aqui.
0: Valeu, um beijo, Kelly.
1: Isso
0: mandou
1: é um
0: aqui
1: sinal.
0: A foto da dobradinha.
1: Isso pode é um botar... sinal, nas minhas férias vai ter bigodinho.
0: É mesmo?
1: É, se bobear na sexta-feira, só pra você ver, ficar com muita saudade. Ou melhor, não dormir durante as minhas férias. Vai assustar.
0: Rapaz, a Kelly mandou, falou aqui do jornal. Meu Deus, Kelly, você lembra ainda? Eu saí do jornal em 2003, há 23 anos.
1: Direto do túnel do tempo.
0: Caraca. Pra quem não sabe, eu apresentei um jornal da TV Vitória durante um ano, de 2002 a 2003. Então já faz 23 anos que eu já saí, ela lembra ainda.
1: A gente era irmão ali de empresa, né? Eu também fiquei ali, que ela falou da concorrente, né?
0: Nem
1: tava ali.
0: Mas você...
1: Eu fui 10 anos, na verdade. 4 aqui e 7 na outra. Não,
0: mas não somos contemporâneos lá, né? Só daqui.
1: Não, eu sou de uma geração um pouco mais nova.
7: Conte meu amigo Alex Bonner, Hollibee, o Anderson.
1: Yeah. Fala, Wellington!
7: Cortou e eu tô por cá.
0: Como?
7: Tomando aquela gelada e ouvindo a Litoral.
0: Olha o som
7: tchau,
0: dele.
7: Obrigado.
0: A sonzeira, ó.
7: Caraca. O Wellington de Barra Mar.
1: Caralho!
0: Um abraço, Wellington.
1: Aí?
0: Obrigado, cara, pela participação, hein?
1: Eita, caralho, arrebentou aí.
0: Tá na vibe.
1: Você
0: pode voltar pra nós ver na tela, por favor?
1: Você quer que volta?
0: Por favor, só vai despedir.
1: Ah, é?
0: Vai despedir.
1: Deixa eu colocar meio termo. Não, pra se despedir, vou deixar você se despedir bonitinho. Cadê?
0: Sozinho na tela?
1: É isso que os ouvintes querem.
0: Sozinho na tela?
1: Você olhando pra câmera e mandando aquelas firulas que você gosta de fazer sexamente.
0: Que firula?
1: Sei lá, estaladista, baby. Não sei o quê. Qual era os negócios que você fazia?
0: Só uma estaladista.
1: Fala um francês também, cara.
0: Não.
1: Faz uma coisa.
0: Já deu hora.
1: Renova, meu filho. Você acha o quê?
0: Não.
1: Prazer acaba. Você tem que renovar. Você ficar nessa forma assim. Os ouvintes vão esquecer que você é seduzente no ar. Tira a trilha.
0: Esquecer?
1: Tira a trilha. Vai ser o seu momento.
0: Não, eu só vou despedir. Vamos embora, bom trabalho.
1: Pronto,
0: pro senhor
1: agora
0: Lito.
1: Tá contigo.
0: Então
1: vai.
0: Tá. Até amanhã. Até eu volto amanhã, quinta-feira, 3 da tarde, aqui na programação da Litoral. Fica com Deus, tá? Obrigado pelo seu tempo e até amanhã. Bom
1: fraco,
0: trabalho, Alex
1: fraco,
0: Bono.
1: Fraco.
0: Não, aqui, tchau.

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0: na voz dos caras do pagode aqui no litoral, Ferrugem, Sorrisão Maroto, e aí vai, deu bom demais, hein, cara, essa música, Sangue de Jesus Tem Poder, lá, ó.
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0: Seus ouvintes ficam felizes demais, mais R$400 valendo por semana, toda sexta-feira. Então você é um ouvinte bem feliz daqui, ganhando R$400 da Pisale Calçados. Para concorrer, é só ouvir a programação da Litoral, que quando entrar uma pessoa com a voz chata falando, que no caso sou eu... Eita, até parou, então bota a música aí, bota a música aí. Aí você entra no litoralfm.com.br e é lá que você faz o cadastro falando o dia, a hora que você ouviu a vinhetinha deste locutor que vos fala. Certo, criancinhas? Recado tá dado, vamos pra baguncinha. Eu quero a baguncinha do WhatsApp da Litoral. Alô!
1: Feliz aniversário, muito adiantado pra você.
0: Muito adiantado.
1: Que Deus abençoe, multiplica seu salário.
0: Obrigado,
1: sua
0: meu
1: vida,
0: amor.
1: Sua saúde, muito sucesso.
0: Multiplica sempre. Minha vida.
1: Tá bom?
0: Amei.
1: E
0: obrigado.
1: Eu vou fazer uma música especialmente pra você.
0: Qual seria? Manda aí.
1: Alok.
0: Alok. Alok, meu narigudo favorito. É o Alok. Beijo pra você, Drica. Obrigado aí, tá? Cris também tá aqui. Boa noite. Alex Bonoel, boa noite. Crisitia, Vanusa.
2: Ei, Bono, boa noite.
0: Boa noite, Catuana.
2: Passando pra desejar você uma ótima quarta-feira.
0: Pra nós.
2: Estou aqui na programação que está maravilhosa. Você arrebenta na audiência.
0: Ah, que demais, que demais. Aí é a culpa de vocês. Vocês que fazem essa baguncinha gostosa aqui na número 1. Bem, é isso. Daqui a pouquinho você no comando. O que você quer ouvir? Quero saber. Manda pro 999861050. Também pode mandar na fofoquinha, porque a gente tem até 11 horas pra bater papo pra um caramba aqui na Litoral.

que

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0: Sai dessa dúvida aqui na Litoral da Quaresma, Ferrugem. Aí já foi. Aê, a Litoral tá mais que legal. Quarta-feira, meio dia de semana, vamos juntos. Ai, ai, ai, vamos juntos, criancinhas. 20 dias de férias, hein? Já tá sentindo esse climinha? Eu já estou com saudades da turma. Estou mesmo, porque uma coisa que eu odeio, meu filho, é se eu parar e não tiver fazendo nada. O tédio é certo, meu filho. Temos que inventar muita coisa. Como criança nas férias, tem que botar pra brincar, tem que fazer umas coisas. Não sei como é que vai ser, não. Não sei não, mas já com saudades. Vamos pra turma aqui do WhatsApp. Fala, Lucas.
1: Oi, Alex.
0: Hello.
1: Boa noite.
0: Boa.
1: E aí, tudo bom?
0: Tudo ótimo, e você?
1: E qual a boa pra hoje? Quartou.
0: Bebê.
1: Aí,
0: bebê água.
1: Que é o Lucas Escopel, inspira, né? Uma carecita, tu naquela faixinha, né? Aquela faixinha na mil graus,
0: ah,
1: né?
0: Ah, sei como é que é.
1: Escutando a rádio Litoral. E na Litoral, eu tô mais legal. Quartou, e é isso aí.
0: É, meu filho.
1: Grande abraço. Lucas Capel de Piranema Carecita.
0: E eu sei como é que é essa minha faxina aí. Você imagina, depois das 11 horas da noite, a pessoa faz faxina já durante aí 2 anos. Depois das 11 horas da noite. É uma loucura, porque senão só tem final de semana e às vezes não. Então conheço, sei muito bem o que está passando às 8h42 da noite. Faxina depois das 11, meu filho, que é pra aplaudir, mas... Oi!
2: E aí, Deus bom,
0: fala,
2: Clodo. Clodo, na cor do pecado.
0: Na cor do pecado.
2: Aí, tô passando aqui, tá ligado? Você é um cara top, um cara maneiro.
0: Tamo junto, a gente. Clodo, só não tem muito tempo aqui de colocar o áudio inteiro, porque tá vindo você no comando, mas salve pra você e pra rapaziada aí no bairro da Penha, tá? Dalisson também tá aqui,
3: meu
0: alô.
3: Meu amigo Thiago e Hollebeck. Que dado de Santa Teresa. Calor. Já que eu tô no comando, hoje eu vou de... A cor do meu batuco tem um som,
0: clássica,
3: tem a cor
0: boa,
3: da minha
0: voz.
3: Vermelho, vermelho, com vermelhaço, vermelhão. Brasil, é nóis.
0: Aê. Comenta
3: aí, Hollebeck. Thiago.
0: Muito bem, Oliver sai às 8 horas e Thiago é o nosso chefe aqui da Litoral. Eu sou o Alex Bono, tá, meu filho? Ou seja, você errou duplamente, cara. Nem pra ter acertado um nome, rapaz. Aí não dá pra... Pô, o que a gente faz, criança?
4: Não vai não.
0: Pô.
4: Ele não vai não.
0: 2 anos, cara, que eu tô aqui. Tá de sacanagem. Rápido intervalo, eu volto com você no comando.
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0: Banda, a gente...
1: Que isso, criancinhas, apertando o botão errado de novo. Meu Deus.
0: Você manda. Manda. A gente obedece.
2: Você que manda.
0: Agora é você no comando da programação da Litoral. A Litoral é você no comando.
3: E aí, já gravou o seu pedido?
1: Não vou brigar com vocês, não. Acontece, né? Acontece. Acontece. Uma hora ou outra a gente pega e esbarra assim, ó. Que esse negócio cai tudo assim, ó. Pum. Olha lá, pá. Aí para tudo. Aí se você não fala nada, a rádio fica fora do ar. E o que você faz? O que você faz agora? Bota os ouvintes, né? É isso. Você no comando tá no ar. Vamos começar com quem, criancinhas? Vai lá, Uninudité, querem brincar, né? Então tá, vai.
4: Boa noite, Alex Bono, seu lindo.
1: Você, gatona.
4: E você no comando, eu queria ouvir a música do Pique Novo, No Meu Olhar. Alex, já estou com saudade de você, tá
1: fofa.
4: Bom? Beijo, seu lindo. Boas férias.
1: Obrigado.
4: E feliz aniversário. Muita saúde pra você. André de Flechal.
1: Obrigado, sua linda. Recebi aqui, tá?
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1: Boa noite, Alex Bonano, na Paula de Laranja da Terra. Tem alguém aqui querendo pedir música no Você no Comando desde as 6 horas da tarde.
0: Então vai pedir, uai.
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0: Ah, adoro.
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1: Na litoral?
2: Eu tô legal.
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Instinto. Bela pedida, Aninha, também, Manuzinha. Beijo pra vocês, tá, lindonas? Cadê, ó? Bruno pediu uma sonzeira, cara. Vou tocar mais tarde, porque não dá tempo, viu, Brunão? 20 pras 11, vai ser um Djavanzão, hein, cara? Muito bom, muito bom. Que mais aqui? Drica apareceu, também pediu música. Ai, ai. Brunão. Foi o Bruno, né? Bruno que pediu aqui. Jonathan também mandou uma aqui mais tarde, hein, Jonathan? Muito bom. E o Dalisson. Dalisson, briga comigo, não. Eu tava brincando com você. É muito amor, ó. Muito, muito, muito amor. Tô fazendo um coraçãozinho aqui na câmera. É isso. Vou fazer agora um intervalo voando. E logo na sequência eu sigo com você, mas pela internet. Lá vai ter música. Aqui no Dial vai ser a voz do Brasil. Então se fosse você, eu ia pro litoralfm.com.br. Ou mais simples ainda, pedir pra Alexa tocar Litoral. Porque por lá a música não para não, fechou?

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Demais estar contigo aqui na Número 1 SL Litoral. E agora, só pra gente do online, vamos começar com uma hora de som direto. E é o Gabriel Pensador chegando aí com Festa da Música. Essa música é demais, curte aí.